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4: E a frase de hoje vem dizer assim, ó: como é a vida? Me afastou de pessoas que eu pensava que era para sempre. E me aproximou de pessoas que eu nem imaginava conhecer. Cabe aqui uma reflexão, né? É bem isso mesmo. A vida, muitas vezes, faz o seu trabalho, um belíssimo trabalho. Afasta a gente de pessoas que a gente pensava que seria para sempre, sabe? De pessoas que a gente pensava que... não, aqui é para sempre. E depois, a vida nos aproxima de pessoas que a gente nem imaginava que existia nesse mundão de meu Deus, né? Mande a tua frase para cá, mande a tua frase para mim, que eu vou ficar muito, mas muito feliz de ler aqui a tua frase. Fique à vontade para falar comigo, tá? Vamos de música... Trio R3, canta pra gente Chuvas de Graça.

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8: De volta com o nosso Palavra de Fé e eu quero aqui te agradecer. Olha, muito obrigado. Obrigado sempre pelo teu carinho, pela tua amizade, pela tua audiência, onde quer que você esteja, com quem quer que você esteja, tá? Olha, participe. Peça por aqui o teu louvor que eu vou tocar pra você com todo o carinho do mundo, tá bom? Vamos de música! Caetano Veloso e Kleber Lucas cantam Deus Cuida de Mim.

Gisele Cristina cantou pra gente Acalma o Meu Coração. E assim, ó, nós vamos fechando por aqui o nosso Palavra de Fé de hoje, agradecendo sempre ao nosso Papai do Céu por mais um dia de trabalho, pelo dom da vida, da comunicação e da alegria. E a você, meu muito obrigado, obrigado sempre pelo teu carinho, pela tua audiência e pela tua amizade também. Tudo de bom pra você, Deus abençoe, fica com Deus, porque com Ele nós iremos e sem Ele nada, absolutamente nada seremos. Tchau, tchau, graça e paz vou deixando pra você a minha última de hoje. Mara Lima, canta pra gente, se isso não for amor. Tchau, tchau.

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3: Top 10. A décima mais pedida.
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5: Top 7. A sétima mais pedida.

0: 5, a quinta mais pedida.
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0: vocês, uma honra.
1: Glória a Deus.
0: Dê uma salva de palmas para Jesus aí, gente.
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0: Não, isso aqui merece. Até segura aí, maestro.
1: Coisa
0: merece
1: boa.
0: Até isso aqui, Cláudio. Merece, ó.
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0: Glória a Deus.
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2: Coisa boa.
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4: Top 4, a quarta mais pedida.
5: Aleluia.

0: aleluia. 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
1: Top 3, a terceira mais pedida.

0: Glória a Deus!
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3: Top 2. A segunda mais pedida.

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7: Olá, meus irmãos, olá, minhas irmãs. Final de semana que promete, né? E aqui no programa muito mais, porque aqui, ó, irão desfilar os maiores nomes da música gospel, irão desfilar os grandes sucessos, né? E vamos começar com André e Felipe,

0: Obrigado, só quem precisa do pai aí.
1: Faz barulho.
0: Valeu, São Paulo.
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2: Pois é, nós vamos ali pro nosso recadinho e já já nós vamos estar de volta.
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1: Eu falei, né? Falei que seria rapidinho, foi vapt-vupt. E olha aqui, não para. Aqui é um sucesso após o outro. Bia e Brenda, prosseguir.

0: É, nós vamos dar uma escapulida, vamos ali dar um pulinho para os recados e já já nós vamos estar de volta.
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4: E de volta, com alegria, em festa, com muita vontade de alegrar você que está aí do outro lado do rádio, trazendo Daniel e Samuel, a música do céu.

Muito bem, chegamos ao final de mais um programa aqui na nossa rádio. E rádio gostosa, maravilhosa, a região toda, a cidade, olha, o campo, né? As pessoas que passam pelas estradas viajando, sintonizando sempre o nosso programa e a nossa rádio, né? Chegamos ao final, um grande abraço a todos vocês, o abraço do amigo Mário Silva. Eu vou deixar esse sucesso rolando aqui, ó. Dan Janaína, na estrada. É na estrada que nós vamos indo. Tchau, gente!

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4: Olá, graça e paz. Eu sou o Samuca San e está começando agora mais uma edição do Paradão Gospel. Bom é louvar ao Senhor e cantar louvores ao teu nome, o Altíssimo. Na próxima hora tem os louvores para edificar aí o seu dia. Antes de começar o seu dia, faça uma oração a Deus. Às vezes a gente acha que está perdendo, mas na verdade está se livrando, aprendendo lições e abrindo espaço para coisas muito melhores.
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Paradão Gospel e o louvor de Jessé Aguiar. Passou por aqui também Kiara Vitória e Matheus Pereira. Bem-aventurado é o homem que pacientemente sofre a tribulação e permanece firme durante a tentação, pois quando enfrentar o teste e for aprovado, receberá a coroa de vitória da vida, a qual Deus prometeu àqueles que o amam. Tiago 1:12. Não se perturbe se alguém lhe fizer passar alguma dificuldade hoje, se não conseguir fazer tudo o que planejou, ou se alguém diz ou faz algo de que você não goste. Se você estiver prestes a ter uma crise, permaneça estável. É somente uma prova. O justo florescerá como a palmeira e crescerá como o cedro no Líbano. Salmos 92:12.

0: Paradão Gospel e o louvor de Samuel Miranda. Teve ainda Tayane Segueto e Marcelo Marques. E ainda o som do Morada. A gente faz agora aqui um intervalo rápido. Aproveita para mandar aí a sua mensagem e indicar aí o louvor que mais gosta.
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4: Paradão Gospel de volta. É sempre muito bom ter você aqui na sintonia. Onde quer que você esteja, em casa, no trabalho, ouvindo a gente aí através do rádio, pelo aplicativo, já espalha para todo mundo. É o Paradão Gospel e os louvores que você mais gosta de ouvir.

Midian Lima e Delino Marçal. É sempre muito bom ter você aqui na sintonia. E a gente aproveita para mandar aqui a sua mensagem. Tem uma galera aqui na sintonia: o Vanderlei, a Natália, o Júlio, a Keila, a Ágata, a Inês e o Romero Alves estão em Valparaíso de Goiás, sempre conectado aqui com a gente. A Ana Luísa tá em Santa Maria, também os nossos ouvintes em São Tomé. Um alô aí também pra galera da PIB, Primeira Igreja Batista, em Mogi das Cruzes. Tá lá o pastor Segundo Almeida e toda a galera da igreja aí na sintonia. A família Bertoli, o Rafael e a Edna, em Joinville. A Priscila tá em Cotia. Na sintonia também a Daniela, em Cajati. A Raquel e a Thaís, em Itapeva. A Aline tá com o rádio ligado em Araçatuba, mandando aí um alô para toda a família e todos aqui da rádio. A Gisele e o Luiz Carlos, em Sorocaba. A você que nos ouve aí pela primeira vez, a gente aproveita e já manda aí um alô para toda a cidade, para toda a região, sempre conectado aqui com a gente.

0: enquanto a gente fica aqui.
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0: E o louvor de Patrícia România. Passou por aqui também Amanda Vanessa e Kira Garcês. Para Cristo não existe o impossível. O que para nós é algo improvável de ser resolvido, para Ele é simples e solucionável. O que você precisa que seja resolvido na sua vida? Ore ao Senhor e Ele ouvirá o seu clamor. Paradão Gospel vai ficando por aqui, mas continue ligado. Em breve estaremos de volta.
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3: Unidos pela Fé, começando no seu rádio, eu sou o Fabiano Farias. Cumprimento você que está aí na sintonia com a paz do Senhor, que a paz de Cristo esteja contigo. Entrem por suas portas com ações de graça e em seus átrios com louvor. Deem-lhe graças e bendigam o seu nome. Deus seja louvado, hoje, amanhã e sempre. Começamos por aqui a nossa programação Unidos pela Fé. São 2 horas com os mais lindos louvores que glorificam o nosso Criador. Vamos começando por aqui? Vamos começando. Estejam todos em paz, fiquem bem. Vamos juntos glorificar, louvar e adorar o nosso Deus. Aline Barros abre a nossa sequência de hoje, Eternidade.

0: Você nas ondas do rádio, unidos pela fé. Eu estava lendo aqui um material muito legal. Tem um texto e tem uma frase. A frase diz o seguinte: onde habita a luz divina, não existem trevas. É uma separação tão evidente como a não consubstanciação da água com óleo. Aonde a luz divina, não existem trevas. É uma separação tão evidente como a não mistura de água e óleo. Intenso, profundo isso, hein? Gostei dessa frase. E aqui tem um texto, eu separei uma parte desse texto aqui que eu achei também muito interessante. Roga, pois, ao Senhor a bênção da luz divina para o teu coração e para a tua inteligência, a fim de que não te percas no labirinto dos problemas. Contudo, não te esqueças de que, na maioria das ocasiões, o socorro inicial do céu nos vem ao caminho comum, através de angústias e desenganos. Aguarda, porém, confiante, a passagem dos dias. O tempo é o nosso explicador silencioso e te revelará ao coração a bondade infinita do Pai, que nos restaura a saúde da alma, por intermédio do espinho da desilusão ou do amargoso elixir do sofrimento. Achei muito profundo isso. O que quer dizer isso? É o carregar a sua cruz. É o seguir pela estrada estreita das dificuldades, mas superando tudo isso com grande fé, com a certeza de que cada sofrimento superado, cada perdão oferecido, cada bom sentimento compartilhado, a caridade, a bondade, é sim algo que nutre o nosso coração com os bons sentimentos vindo diretamente do nosso grande Pai Criador, o nosso Deus e Senhor, vindo do nosso Salvador Jesus Cristo, que nos ensina isso, né? Sede luz para o mundo, sal da terra, evangelizadores, semeadores da boa nova. Essa é a nossa missão, esse é o nosso chamado. Eu convido você, a partir de agora e durante todo o nosso programa, eleva o teu pensamento e reúne nesses pensamentos, em forma de oração, tudo aquilo que você deseja que Deus esteja tocando na tua vida, transformando, construindo, reconstruindo, tornando luz aonde haviam trevas. Que as trevas do nosso coração, as trevas das mágoas, ressentimentos, das dores, das dúvidas, sejam substituídas pela presença do nosso grande Mestre e Senhor, Jesus Cristo, aquele que nos salva, aquele que nos liberta. Eu vou chamar um intervalo, a gente volta já, trazendo mais para você, aqui no Unidos pela Fé, Unidos em Cristo.
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6: Unidos pela Fé segue no seu rádio trazendo mais, pela vez vem chegando o pastor Lucas, pintor do mundo. Música linda, louvor lindo demais, que a gente vai curtir por aqui agora. Entregue suas preocupações ao Senhor e Ele o sustentará. Jamais permitirá que o justo venha cair. Salmo 55. Pintor do mundo chegando agora no Unidos pela Fé.

0: Gisele Nascimento com Anderson Freire aqui no Unidos pela Fé, de Janela para Deus. São as minhas ações e os meus momentos de lazer uma contínua oração? É a pergunta que nos faz agora. São as minhas ações e os meus momentos de lazer uma contínua oração? De que vale toda a minha teoria se eu não praticar? De que vale toda a minha teoria se eu não praticar? Na minha vida eu preciso ter comunhão com Jesus, para que as coisas possam acontecer de forma realmente construtivas, edificantes, na minha vida, no meu coração, no meu dia a dia, para que sim, as minhas atitudes, minhas ações e os meus momentos de lazer ou de trabalho, os meus momentos, todos eles, possam ser uma contínua oração ao nosso grande Pai. Diz a palavra em Salmos: seja sobre nós a graça do nosso Senhor, nosso Deus. Confirma sobre nós as obras de nossas mãos. Sim, confirma a obra de nossas mãos. Salmos. Pai, Pai nosso, nosso Pai, suplicamos a Ti que tenha piedade de nós nesse dia, quando Te pedimos perdão pelos pecados contra a comunhão que contigo precisávamos ter, por Jesus, nosso Senhor e Salvador. Glorificado seja o nome de Deus. Vamos trazendo mais um intervalo, chegando por aqui. Já já a gente volta com mais louvores. Louvores que tocam na alma. É isso, hein? Já já tem mais Unidos pela Fé.
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1: Protege-me como a menina dos teus olhos. Esconde-me à sombra das tuas asas. Salmos 17. Vamos trazendo a palavra. Aqui fala sobre gratidão. A palavra gratidão. O quanto somos gratos ao nosso Pai Criador por todas as maravilhas que nos oferece, por todas as coisas que nos proporciona. Gratidão a Ti, ó meu Deus, gratidão a Ti. Eu Te agradeço, Pai, até mesmo pelos momentos difíceis que eu tenho passado. Porque são nesses momentos difíceis, assim como Jó. Jó perdeu tudo. Todas as coisas materiais. Aí começou a perder a saúde. O inimigo, ele queria tirar tudo de Jó. Ele só não sabia que o tudo de Jó era Deus. E isso não teve nada que fizesse ser tirado de Jó. Meu Deus, desperte em nós a fé, a mesma fé de Jó. Desperte em nós, Senhor, essa fé capaz de superar todas as coisas, de curar todos os corações, de buscar uma explicação, uma compreensão, e de ter a certeza de que nunca estamos só. Firmeza de fé. No livro de Lucas, capítulo 17, a cura de 10 leprosos. Diz a palavra: de caminho para Jerusalém passava Jesus pelo meio de Samaria e de Galiléia. Ao entrar numa aldeia, saíram-lhe ao encontro 10 leprosos, que ficaram de longe e lhe gritaram, dizendo: Jesus, mestre, compadece-te de nós. Ao vê-los, disse-lhe Jesus: ide, mostrai-vos aos sacerdotes. Aconteceu que, indo eles, foram purificados. Um dos 10, vendo que fora curado, voltou dando glória a Deus em alta voz, e prostrando-se com o rosto em terra aos pés de Jesus, agradecendo-lhe. E este era samaritano. Então Jesus lhe perguntou: não eram 10 que foram curados? Onde estão os outros 9? Não houve, porventura, quem voltasse para dar glória a Deus, senão este estrangeiro? E disse-lhe: levanta-te e vai, a tua fé te salvou. A palavra de Deus, a palavra do Senhor. Quantas vezes nós agimos como estes 9? Quantas vezes nós agimos como este que volta e agradece e reconhece o agir de Deus na vida? Nós somos humanos imperfeitos. E sempre, isso é automático do ser humano. Nós julgamos as pessoas. Os 9 não voltaram e não agradeceram a Jesus, não agradeceram a Deus. Nós dizemos que eles estão errados, mas nós agimos assim tantas vezes. Agimos com a treva dentro da nossa falta de percepção. Lembra que eu falava agora há pouco que a luz de Deus desfaz a treva? Quantas vezes nós estamos assim tão mergulhados nessas trevas do comodismo, do orgulho, da vaidade e tantas outras coisas? A lista é grande, se eu for falar. E mergulhados nessa treva, nessa escuridão que parece nos cegar a visão do coração. Não vemos as coisas, não compreendemos. A luz andou pelo mundo e nós não compreendemos. Porque diante da luz as nossas imperfeições ficavam à mostra. Jesus, Senhor e Salvador nosso, desperte em nós uma fé parecida com a fé de Jó. Que sejamos assim, Jesus, imitadores seus, imitadores de Jesus. Desperta em nós, intensifica-nos a fé.

0: Fabiana Borges com Samuel Sabino, Somente Me Adora. Unidos pela Fé, no seu rádio, um programa que te conecta com Deus. Ensina-nos a contar os nossos dias para que o nosso coração alcance sabedoria. O Senhor protegerá a sua saída e a sua chegada desde agora e para sempre. Salmos. Fechamos mais uma sequência, tem intervalo, já já voltamos com mais Unidos pela Fé.
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2: Louvores que tocam na alma. Agora, na palavra, eu vou pro livro de Apocalipse. Apocalipse, Fabiano. Apocalipse. Capítulo 15. Do versículo 3 em diante para você. Acompanha comigo aqui. E entoavam o cântico de Moisés, servo de Deus, e o cântico do Cordeiro, dizendo: Grandes e admiráveis são as tuas obras, Senhor Deus Todo-Poderoso. Justo e verdadeiro são os teus caminhos, ó Rei das Nações. Quem não temerá e não glorificará o teu santo nome, ó Senhor? Pois só tu és santo. Por isso todas as nações virão e adorarão diante de ti, porque os teus atos de justiça se fizeram manifestos, diz a palavra. Obrigado, Senhor Jesus. Obrigado, meu Deus. Obrigado. Gratidão por tudo, tudo, tudo. Às vezes eu penso e sei que não merecemos tanto, mas é o amor de Deus, um amor perfeito, um amor que não cobra. É um amor gratuito que simplesmente nos dá, um amor incondicional. Alisson Santos vem chegando, faço e refaço no Unidos pela Fé.

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1: Nosso Deus é um Deus de maravilhas. O nosso Deus é um Deus de cura e libertação. O nosso Deus é o Deus do impossível. Entrega o teu caminho ao Senhor. Confia nele. Ele fará tudo, tudo o que você precisa. Porque existe uma grande diferença entre o que eu preciso e o que eu desejo. A gente deseja tantas coisas que são desnecessárias. E até digo para você, por uma verdadeira bênção, tem tanta coisa que a gente deseja que ainda bem que a gente não encontra, não realiza. Os desejos, principalmente os desejos materiais, né? Os desejos de sucesso, os desejos. São as paixões, essas paixões que condenam a nossa vida, que condenam a nossa salvação. E às vezes, quando nos deparamos com todas as facilidades da vida, algumas pessoas têm mais facilidade na vida do que outras. A gente acaba nessas facilidades se perdendo e comprometendo. De que vale fama, sucesso, se a gente perder a nossa alma? De que vale tudo, tantas coisas que fazem a gente ser, às vezes, grande aqui na Terra e às vezes nos distanciam da presença do nosso grande Pai Criador? Por isso que eu digo, com toda a verdade que é em mim, que eu passe por tudo que for necessário, meu Deus. Que eu tenha força suficiente para superar todas estas coisas. Para que eu possa ter o maior tesouro. O tesouro de poder estar na presença de Ti, ó meu Deus. Cura minha alma. Toca o meu coração. Transforma a minha vida e transforma o meu ser. Faz de mim uma nova criatura, uma criatura que agrada, Senhor, a Ti. Que Te enche de felicidade, Pai. Eu sei que é difícil fazer tudo isso nesse mundo de tanta escuridão, de tanto sofrimento, de fome, de traições, de luxúria, de orgulho. E às vezes a gente é tocado por tudo isso. Mas que quando nós viemos a tropeçar, a cair, a fracassar, que nós tenhamos grandeza no coração suficiente, que nós tenhamos humildade suficiente para sacudir a poeira e com o coração realmente arrependido, verdadeiramente possamos redesenhar o nosso caminho que nos leva até o Senhor, meu Deus. Nos dá essa força. Mais uma vez eu digo, desperta em nossos corações a fé, a mesma fé que Jó tinha. Uma fé suficiente para mesmo diante de todas as perdas, de todo o sofrimento, se manter firme na fé, na confiança nas suas promessas, Senhor Deus. Desperta isso em nós. É isso que precisamos. Precisamos unicamente de Ti, ó Pai. Intervalo chegando, já a gente volta.
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1: Voltamos com Unidos pela Fé, programa que te aproxima de Deus. Olha só que frase legal. Antes de sair para mudar o mundo, dê 3 voltas ao redor da sua casa. Vou repetir, hein? Antes de você sair para mudar o mundo, dê 3 voltas ao redor da tua casa. Qualquer mudança, por maior ou pequena que seja, ela deve começar de dentro para fora. Não adianta querer mudar o mundo se a gente não está buscando uma mudança para melhor aqui, ó, dentro de nós. Vida nova em Cristo é o melhor tesouro que você pode adquirir. É mais valioso do que o ouro, do que a prata, do que diamantes. É a mais valiosa de todas as riquezas. Diz aqui em Salmos: sacrifícios agradáveis a Deus são o espírito quebrantado, coração compungido e contrido, não o desprezarás, ó Deus. Senhor, nos ensina, Pai, a orar como convém, a orar como convém, meu Deus, a te buscar mais intensamente, acrescentando o que temos de melhor, que é tudo aquilo que vem de ti, ó Pai. Acrescenta na nossa vida aquilo que precisamos compartilhar com os nossos irmãos, aquilo que falta no teu povo, Pai. Que sejamos ferramentas do teu trabalho de evangelização, essa evangelização que busca trazer todos para perto de ti, Pai, por amor, por amor. É dessa forma que tu busca, Pai, que as pessoas escolham se aproximar de ti, que as pessoas decidam se abrir a isso tudo. O Senhor é tão bondoso, tão amoroso, que não obriga ninguém a te amar. O Senhor convida a cada um de nós para que possamos abrir os nossos corações e nos permitir sentir a maravilha da sua presença. Obrigado, Jesus.

0: Holier e pro Alter, que está ouvindo aqui. Lindo esse louvor aí. Lindo demais. Meu Deus escolheu o que para o mundo é loucura para envergonhar os sábios. Escolheu para o que para o mundo é fraqueza para envergonhar o que é forte. Deus tudo sabe, tudo conhece e tudo entrega para os seus filhos, para os filhos seus. Vamos chamando mais um intervalo por aqui. É rapidinho, já a gente volta trazendo mais louvores, hinos que glorificam o nosso grande Pai Criador. Depois do intervalo, já a gente volta.
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5: Um programa que emociona. Chegando por aqui, já vou direto com mais um louvor. Isaías Sade chegando por aqui com Ousado Amor. Ousado Amor de Deus. Na sequência tem Gerson Rufino e ainda Isadora Pompeu. Oi, Jesus.

0: Jesus, Isadora Pompeu. Fechou mais uma, intervalo chegando, já já tem mais no seu rádio Unidos pela Fé.
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3: Um programa que emociona, um programa que toca no coração, Unidos pela Fé. Diz a palavra do Senhor, livro de Lucas, dizia a todos: se alguém quer vir após mim, a si mesmo se negue, dia a dia tome a sua cruz e siga-me. Jesus, bondoso Jesus, na cruz pagou toda a dívida que tínhamos no pecado, está tudo quitado, e fez isso para que nós possamos ter sim a possibilidade e a certeza de salvação em Ti, Jesus, nosso Mestre, Senhor e Salvador. Chegando por aqui, adoradores, Teu santo nome, no Unidos pela Fé.

0: Leonardo Gonçalves, Acredito, tocando aqui no Unidos pela Fé. Obrigado, Jesus, por tudo que você nos deixou, nos seus ensinamentos, por tudo o que você fez por nós, Senhor Jesus. Te agradecemos. Senhor, obrigado pelo teu sacrifício na cruz, que pagou os meus pecados, e hoje não posso alegar mais ignorância, alegar que desconheço as coisas, porque eu conheço a tua palavra, Mestre, Senhor e Salvador. Que o perdão recebido pela cruz possa nos tornar perdoadores dos nossos devedores, assim como você nos ensinou na oração, quando seus apóstolos disseram: Mestre, ensina-nos a orar, assim como João Batista ensinou aos seus, ensina-nos. E Jesus faz lá: Pai nosso que estás no céu, santificado seja o teu nome. E finalizando, que nós sejamos perdoados assim como nós perdoamos, e que não caiamos em tentação. Sejamos fortalecidos em espírito e verdade, com a sua presença, Pai, com a sua presença, Deus, Criador de tudo e de todos. E Jesus, seu Filho, o nosso Salvador, aquele que vem nos resgatar, aquele que vem nos procurar, aquele que nos oferece, de forma tão simples, tão clara, tão fácil de compreender, às vezes um pouco difícil da gente vivenciar no nosso dia a dia, mas a vida é uma caminhada, e nós somos caminheiros nessa grande jornada. Como a gente já sabe, nós temos a escolha. Podemos ir pelo caminho estreito, difícil, ou pelo caminho largo, cheio das facilidades, das paixões do mundo. A escolha é nossa, e a consequência também é nossa. Que nós tenhamos, como eu disse hoje várias vezes no programa, uma fé como a fé de Jó. Que nós tenhamos amor como Jesus, que sejamos imitadores do Mestre. Vamos para o intervalo? Depois do intervalo tem mais aqui no Unidos pela Fé. É rapidinho, a gente volta já.
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4: 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A vida é uma luta diária. E você é um guerreiro, você é uma guerreira. Não desista quando tudo ficar difícil. Persista, insista. Eu li alguma coisa que falava que a fraqueza é a desculpa dos covardes. Fabiano, mas isso está na Bíblia? Está na palavra? Não. Mas tem algumas coisas que falam algo parecido. Acredite, lute, busque, siga, persista, tenha fé. A fé, como eu já falei em alguns outros programas, a fé é diferente das dúvidas. Dúvidas é diferente de fé. Hoje em dia está muito habitual a gente viver cheio de dúvidas, né? Desacreditado de tudo. E às vezes também naquela sensação de coitadismo, onde tudo que acontece de ruim na minha vida é culpa de alguém, alguém é o culpado. Não. Se está dando errado, tem que ser mudado alguma coisa. Tem aquela lei de física, né, que diz que se você continuar fazendo a mesma coisa do mesmo jeito, vai obter sempre o mesmo resultado. É uma lei, né? Uma lei de física. Acredite e lute. Persista, vou repetir mais uma vez. Às vezes nós pensamos em desistir de algo que queremos, porque essas coisas estão cheias de obstáculos. Mas a vida é feita de superações e de conquistas também. No meio de cada conquista vem as decepções, as brigas, os problemas, as dores, o sofrimento. Mas é necessário passar por todos estes obstáculos e dificuldades. Superação, uma superação, superação. Seja forte, enfrente os seus problemas. Abandoná-los não vai resolver nada, isso é certo. A fraqueza é a desculpa do covarde. É verdade. Acredite, você pode mais. Isso é ter fé, fé em Deus e fé em você também. Fé na sua capacidade, porque essa sua capacidade foi dada por Ele. Deus é perfeito e tudo que Ele fez está correto. Ué, mas não foi Ele que fez você, não foi Ele que me fez? Nós já temos aí meio caminho andado para nos aperfeiçoarmos em Cristo, nos aperfeiçoarmos em Deus. Se nada mudar, invente. E quando mudar, entenda. Se a vida ficar difícil, enfrente a dificuldade. Mas também naquele momento que a vida ficar fácil, agradeça. Porque nós sabemos pedir, mas não sabemos agradecer em muitos momentos. Obrigado, Jesus. Obrigado, Deus. Obrigado, meu Senhor, meu Deus. Obrigado. Se a tristeza rondar a sua vida, alegre-se. A melhor forma de espantar a tristeza é com um sorriso de alegria. Não fingir estar contente, mas estar contente para gerar mais felicidade. Fabiano, isso é impossível. Não. Quando você estiver num período, momento de dificuldade, de tristeza, tenha fé que tudo vai melhorar. E acredite nisso. E aos poucos já vai melhorando. Quando ficar alegre, aproveite para contagiar as pessoas que estão próximas de você. E quando você recomeçar qualquer coisa, nos recomeços, depois dos fracassos, acredite, é o que eu digo, fé, tenha fé. Você pode muito mais do que imagina. Tudo se consegue pelo amor e pela fé que você tem. Eu não tenho fé, Fabiano. Desperta isso. Busca auxílio, porque quando não conseguimos as coisas sozinhos, nós temos sim que ter humildade e buscar um auxílio com aqueles que podem ser o sustento para a nossa caminhada. E o sustento está nele, em Deus Pai Criador que tudo fez, Senhor de tudo e de todas as coisas. A minha cruz é perdoar como Cristo me perdoou. É difícil? É difícil. Mas por essa dificuldade que torna isso ainda mais nobre, perdoar é o maior ato de amor. É verdade. Perdoar é o maior ato de amor. Quem você precisa perdoar? O que você precisa apagar da sua vida? As mágoas que você está carregando? As dificuldades que você fica aí potencializando, dizendo que não vai dar, não vai dar, não vai dar. Quando você diz que não dá, já não deu. Mas quando você acredita em fé, as coisas começam a se construir para essa direção. Alimente sua mente com bons pensamentos, seu coração com bons sentimentos. Senhor, obrigado pelo teu sacrifício na cruz. Obrigado por nos libertar das prisões do pecado, da erraticidade. Eu quero, meu Deus, me aproximar a cada instante mais de Ti. E quero pedir também, Senhor, nessa forma de oração, que é mais uma conversa contigo, meu Deus, por todas as pessoas que estão ali, de joelhos, orando fervorosamente, e acreditam que o Senhor irá entregar no momento certo aquilo que precisa. Eu não peço que tudo que eu desejo seja realidade, meu Deus. Eu peço apenas que tudo que eu preciso seja realidade. Você, meu Deus, o Senhor conhece as minhas necessidades verdadeiras. Tu, meu Deus e Senhor, sabe o que eu preciso passar. Eu peço força para suportar. E para que, depois de tudo isso, eu possa dizer, uau, valeu a pena, Senhor. E eu venci porque eu não estava sozinho, porque a todo instante o Senhor segurava a minha mão. Eu sou pequeno demais, sim, mas o meu Deus é imensamente grandioso. Grandioso em tudo aquilo que é bom. É um Deus perfeito, é um Deus amável, é um Deus que é grande, mas se faz pequeno para caber no nosso coração. Nosso pequeno coração. Que aos poucos vai aprendendo a amar. E que seja assim. A você, eu desejo que a paz de Deus invada o seu ser, o seu coração, habite o seu espírito, com essa presença transformadora. Fique bem. Fique em paz, na paz de Jesus. Um grande abraço e até o próximo Unidos pela Fé.

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0: É isso aí, crianças! Acabamos de ouvir as músicas lindas que adoram o Papai do Céu. Vamos falar com o Papai do Céu e ele nos dar a resposta e nos concede aquela bênção que estamos pedindo. Então vale a pena continuar adorando ao Papai do Céu.
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0: 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Mande seu áudio, a sua mensagem, e estamos aqui esperando por vocês.
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1: Dá uma rodadinha, que Jesus é muito bom.

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4: É isso aí, crianças, que bom! Então vamos continuando adorando o Papai do Céu, chegando para vocês mais músicas!

anos de idade e não é fácil para uma garota pequena como eu era assumir tanta responsabilidade. Sabe, eu viajei muitas vezes doente para cantar, porque eu tinha um compromisso com a obra de Deus. Mas mesmo assim, eu sou muito feliz. Sabes por quê?

Se a professora está explicando a lição ou ensinando o corinho, eles não fazem o mínimo esforço para aprenderem. Mas nós precisamos seguir o exemplo das formiguinhas. Sabes por quê?

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1: Viram, crianças? Nós devemos lutar contra tudo isso.
2: Ser um soldadinho, né, Mari?
1: Isso, viu?

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Você que quer participar do programa e mandando seu áudio ou a sua mensagem, ligue para o nosso WhatsApp 13 997 88 2445. Vamos falar novamente? 13 997 88 2445. Mande seu áudio, a sua mensagem, e estamos aqui esperando por vocês.

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1: Dá uma rodadinha, que Jesus é muito bom.
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6: Estou de volta, crianças, e vamos continuando com a nossa alegria de todo final de semana. Você que está aí do outro lado me ouvindo, um beijinho muito especial. E olha só, fiquem ligadinhos que daqui a pouquinho nós estamos com a nossa historinha do dia.

0: E agora, continuando com a nossa programação, chegou o melhor momento, o momento da nossa historinha do dia. Fiquem todos ligadinhos que já está começando a nossa historinha do dia.
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3: Existe uma história no Antigo Testamento que nos ensina sobre fé e coragem. Hoje vamos conhecer a Rainha Esther, uma mulher que foi muito usada por Deus. Preparados? Então vamos lá! Na antiga Pérsia, vivia o rei Xerxes, um rei muito poderoso, que governava sobre um enorme império, que incluía o território de Israel. Neste reino, vivia uma linda menina chamada Esther. Seus pais haviam morrido, e ela foi morar com seu primo mais velho, chamado Mardoqueu. Mardoqueu amava muito Esther, cuidava dela como se fosse sua própria filha. Mardoqueu fazia questão de ensinar Esther de que ela fazia parte do povo judeu e que deveria adorar apenas ao Deus de Israel. Esther crescia e se tornava uma jovem obediente, gentil e corajosa. Um certo dia, o rei Xerxes resolveu escolher uma nova rainha e então convocou as moças mais bonitas do império para um grande concurso. O rei ordenou que dessem a essas moças tratamentos de beleza durante um ano. Após este período, ele escolheria a mais bonita entre todas para ser sua esposa. Entre as jovens que foram levadas ao palácio, estava Esther, que se destacou por sua bondade e beleza. Mardoqueu trabalhava para o rei Xerxes e passava todos os dias no jardim do palácio para ver como Esther estava. Ele a aconselhou a não revelar sua origem judaica, pois o povo judeu era oprimido na Pérsia. Após um ano, Esther foi chamada para se apresentar ao rei, e o inesperado aconteceu. O rei se apaixonou imediatamente e entregou a ela a coroa real. Esther foi escolhida para ser a nova rainha do Império Persa. Ela não revelou sua origem para ninguém, conforme a instrução de seu primo. O rei estava tão feliz com sua nova rainha que deu um grande banquete, distribuiu presentes e até decretou um feriado em todo o império. Enquanto isso, um homem mau chamado Haman foi promovido a primeiro-ministro do rei. Ele era orgulhoso e exigia que todos se curvassem diante dele. Mas Mardoqueu se recusou a fazer isso, pois ele só se curvava diante de Deus. Haman ficou muito irritado com essa situação e decidiu matar não só Mardoqueu, mas todos os judeus do império. Furioso, ele foi até o rei e disse: "Ó rei, existe um povo vivendo entre nós com costumes muito diferentes dos nossos e que não obedecem às leis do império. Sugiro que Vossa Alteza faça um decreto para exterminá-los." E como o rei confiava em Haman, concordou em assinar essa lei. Quando Mardoqueu ficou sabendo do novo decreto, ficou muito triste e decidiu pedir para que Esther intercedesse pelos judeus diante do rei. E mandou dizer a ela: "Quem sabe, Esther, se não foi para um momento como esse que Deus te colocou na posição de rainha?" Mesmo com medo, Esther pediu para todos os judeus orarem e jejuarem com ela por 3 dias. Após este período, ela iria falar com o rei. Nessa época, entrar na sala do trono sem ser convidada era proibido e o rei podia até mandar matá-la. Mas Esther respirou fundo e foi até o rei. Nossa, que corajosa! Ela arriscou sua própria vida para intervir a favor do seu povo. Ela só ficaria viva se, assim que fosse falar com o rei, sem ser chamada, o rei estendesse o cetro para ela. E foi isso mesmo que o rei fez. Então, Esther convidou o rei e Haman para um jantar muito especial, um grande banquete. Enquanto comiam, o rei perguntou: "Esther, minha querida rainha, estou muito satisfeito com o seu carinho. O que você quer que eu faça por você? Pode pedir o que quiser. Mesmo que seja metade do meu reino, eu lhe darei. Nessa hora, Esther contou ao rei que ela era judia. E contou também como Ramã o enganou e o fez assinar um documento que dava ordem para matar todo o seu povo. O rei Xerxes ficou muito bravo e mandou matar Ramã na forca. Mardoqueu se tornou o novo conselheiro do rei. E depois disso, a lei foi cancelada e os judeus foram totalmente salvos. Ah, Deus é maravilhoso, não é mesmo? E foi assim que a rainha Esther se tornou conhecida por sua coragem e sabedoria.

0: E agora chegou o momento de irmos embora. Mas semana que vem estamos juntinhos novamente. Que Deus abençoe a todos vocês. Tenham uma ótima semana. E que os anjos do Senhor acampem-se ao redor de vocês a cada momento com muita proteção. Tchau, tchau. E até o nosso próximo programa. E a Tire, amo vocês.
1: Atenção!
2: Sim!
1: Vocês querem louvar?
3: O programa Alegria no Ar está acabando aqui. Obrigado, amiguinho. Obrigado, amiguinha. E até semana que vem, nesse mesmo horário.
4: Tchau, tchau.
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6: Olá, tudo bem com você? Tudo certinho por aí? Tô chegando com nossa palavra de fé. Como é que você tá? Tá tudo bem? Tudo tranquilo? Um ótimo final de semana pra você que tá trabalhando, um bom trabalho, pra você que tá descansando, um bom descanso, tudo de bom, Deus abençoe. Eu sou Luiz Pires, peço licença pra chegar, pra entrar na tua casa, no teu carro, no teu comércio, onde quer que você esteja, deixa eu te fazer companhia a partir de agora. Vamos trazendo louvor bonito pra você. Novo som, André e Felipe cantam pra gente em silêncio.

0: Israel Salazar cantou pra gente Eu Te Entrego Meu Dia. E assim a gente vai fechando por aqui o nosso primeiro bloco. Gente, eu volto já. Me espera, vai embora não, que é bem rapidinho. Já já eu tô de volta com você.
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4: Voltamos com o nosso Palavra de Fé. E aí, como é que você tá? Tá tudo bem? Tudo certinho por aí, maravilha! Quero aqui, ó, te parabenizar no dia de hoje. Alô, você que tá de aniversário. Meus parabéns, muitas felicidades, muitos anos de vida. Desejo que o nosso Papai do Céu te cubra sempre com muita paz, com muito amor e, é claro, com muita saúde também. Tudo de bom pra você hoje sempre. Vamos agora com o nosso Salmo Diário.
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7: Salmos 3. Ó Deus, por que meus adversários se tornaram tão numerosos? Por que tantos se levantam contra mim? Muitos dizem sobre mim: Deus não o salvará. Mas tu, ó Deus, és um escudo ao meu redor, minha glória e aquele que ergue a minha cabeça. Clamarei a Deus e Ele me responderá do seu santo monte. Eu me deitarei e dormirei, e acordarei em segurança, pois Deus continua a me sustentar. Não tenho medo das dezenas de milhares que me cercam de todos os lados. Levanta-te, ó Deus, salva-me, ó meu Deus, pois golpearás todos meus inimigos no queixo. Quebrarás os dentes dos maus. A salvação pertence a Deus. A tua bênção está sobre o teu povo.

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9: Mateus capítulo 6. Os tesouros no céu. Não acumuleis para vós outros tesouros sobre a terra, onde a traça e a ferrugem corrói, e onde ladrões escavam e roubam. Mas ajuntai para vós outros tesouros no céu, onde traça nem ferrugem corrói, e onde ladrões não escavam nem roubam. Porque onde está o teu tesouro, aí estará também o teu coração.
10: Jesus, ele deixa bem claro que não devemos escavar tesouros, não devemos ajuntar tesouros, onde ladrões chegam, escavam e roubam. Devemos sim buscar o nosso tesouro no céu. Devemos lutar por ele, porque Nem ladrão escava, nem rouba, nem a ferrugem, nem a traça corrói. Então os tesouros juntados no céu são os mais garantidos para nossa salvação. E ele ainda diz mais: onde está o teu tesouro, ali está o teu coração. Devemos sempre colocar o nosso coração onde estivermos.

Deus, nós te adoramos, Senhor. Nós te glorificamos porque sabemos que o Senhor está cuidando de tudo.

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4: Voltamos com o nosso Palavra de Fé e chegou aquele momento todo especial de cantar, de louvar, com os louvores que todo mundo canta. E todo mundo gosta, como sempre, trago pra você uma seleção toda especial daqueles louvores que você sempre ouve por aí. Louvores que você sempre ouve na rádio, que você sempre ouve na rua, que você sempre ouve na casa do vizinho. Então, ó, peça por aqui o teu louvor que eu vou tocar pra você com todo o carinho do mundo. Sempre participe que eu vou tocar pra você aquele louvor que eu sei que você gosta, tá? Midian Lima, canta pra gente, não pare.
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7: Voltamos com o nosso Palavra de Fé. E aí, como é que você tá? Tá tudo bem, tudo tranquilo, tudo certinho por aí, maravilha. Quero aqui te agradecer. Olha, muito obrigado, obrigado sempre pelo teu carinho, pela tua amizade, pela tua audiência. Tudo de bom pra você. Deus abençoe, tá? Quero mandar aqui um super abraço pra você que tá aí na chácara, no sítio, na fazenda. Um super abraço pra você que tá aí no seu comércio. Tudo de bom pra você que tá ouvindo o nosso programa. Também aí no seu carro de aplicativo. Meu amigo taxista, abraço pra você. Tudo de bom. Amiga dona de casa, amigo pai de família, você que tá em casa no seu descanso. Tudo de bom pra você. Deus abençoe, tá? Vamos trazendo pra você o nosso provérbio, ou os ensinamentos que atravessam gerações.
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9: Provérbios 28. Os maus fogem mesmo quando ninguém os persegue, mas os justos são tão confiantes como um leão. Quando há transgressão no país, há uma sucessão de príncipes, mas com a ajuda de um homem de discernimento e conhecimento, o príncipe permanecerá por muito tempo. O pobre que defrauda os humildes é como chuva devastadora que acaba com todo o alimento. Os que abandonam a lei elogiam quem é mau, mas os que obedecem à lei ficam indignados com eles. Os maus não podem entender a justiça, mas os que buscam a Deus podem entender tudo. Melhor o pobre que anda na sua integridade do que o rico que segue caminhos corruptos. O filho que tem entendimento obedece à lei, mas quem é amigo dos glutões desonra seu pai. Quem aumenta sua riqueza por meio de juros ou lucros injustos, acumula para aquele que mostra favor aos pobres. Quem recusa dar ouvidos à lei, até mesmo sua oração é detestável. Quem desvia o justo para o mau caminho cairá na sua própria armadilha, mas os íntegros herdarão o que é bom. O rico é sábio aos seus próprios olhos, mas o pobre que tem discernimento o vê como ele realmente é. Quando os justos triunfam, há grande glória, mas quando os maus sobem ao poder, as pessoas se escondem. Quem encobre as suas transgressões não será bem sucedido, mas aquele que as confessa e abandona será tratado com misericórdia. Misericórdia. Feliz o homem que sempre está vigilante, mas quem endurece seu coração sofrerá calamidade. Como o leão que ruge e o urso que ataca, é o governante perverso que domina sobre um povo indefeso. O líder que não tem discernimento abusa do poder, mas quem odeia o lucro desonesto prolongará sua vida. O homem atormentado pela culpa de sangue por ter tirado uma vida será fugitivo até a sepultura. Que ninguém o ajude. Quem anda de modo íntegro será salvo, mas quem segue caminhos tortuosos cairá repentinamente. Quem cultiva seu solo se fartará de pão, mas quem se empenha por coisas sem valor se fartará de pobreza. O homem fiel receberá muitas bênçãos, mas quem se apressa para enriquecer não continuará inocente. Não é bom mostrar parcialidade, mas talvez um homem faça o que é errado por um pedaço de pão. O homem invejoso corre atrás de riquezas, sem saber que a pobreza virá sobre ele. Quem repreende um homem achará por fim mais favor do que alguém que usa a língua para bajular. Quem rouba o pai e mãe e diz "isso não é errado" é parceiro do homem que causa ruína. A pessoa gananciosa provoca discórdias, mas quem confia em Deus prosperará. Quem confia no seu próprio coração é tolo, mas quem anda em sabedoria escapará. Quem dá aos pobres não terá falta de nada, mas quem fecha os olhos para eles receberá muitas maldições. Quando os maus sobem ao poder, o homem se esconde, mas quando eles morrem, os justos se tornam muitos.

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clássicos da fé, louvores inesquecíveis pra você. Sempre uma seleção toda especial. Passa por aqui e eu te convido a participar comigo, a pedir por aqui o teu louvor, que eu vou tocar pra você com todo carinho, tá? Vamos trazendo pra você louvor bonito. Esse louvor aqui, ó, todo mundo lembra. Regis Danese canta Faz um Milagre em Mim.

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2: É, bom dia, bom dia, bom dia, bom dia, bom dia com alegria, povo do rádio da fé.

turma da fé, Jesus. Vai um bom dia para a turma que está ligado nesta emissora de rádio ali, pelos litorais. Vamos mandar um bom dia também para aquela turma que está deitadinho com radinho ligado, sintonizado aqui com seu irmão em Cristo, que é

raia boa, menina. Eita, glória. Olha aí, gente do Rádio da Fé. Mais um dia, né? Mais um dia de vida aqui no planeta Terra. De segunda, terça, quarta, quinta e sexta. É, estamos aqui, né? De 7 horas até 9 horas. Uma programação totalmente diferente. Nada de copiar de ninguém, né? Fazendo só pela fé. Com Jesus de Nazaré.

lá no trono de glória. Isso, ninguém tira isso de mim. Ele está, aonde ele quer estar, ele está. Então eu falo essas palavras positivas, né? Isso é fé, né? Eu vejo pela fé, eu ando pela fé, né? Agora eu pergunto a mim mesmo, papai, papaizinho do céu, será que eu ando pela fé como eu falo? Às vezes eu fico assim, né? Mas quantos aninhos você tem aqui na terra? Quantos? Olha, nem conheço você, mas Deus, o Criador, tem cuidado de você de uma forma especial.

0: já tá sabendo o que é, né? Aí é uma nova criatura. Mas aqueles que não é uma nova criatura, vai se alimentando e Papai do Céu vai ensinando ao meu irmão e à minha irmã. Por quê? Estão muito acostumados com o negócio de religião, né? Mas vamos botar aqui. Bora tocar aqui uma canção? Exatamente. Você, coisa linda de Jesus. Vamos botar uma bem animada, né? Para o meu irmão, minha irmã, que tá aí do outro lado aí. Vai. Papai do Céu vai trabalhar na sua alma, né? Eita, alma complicada.
1: Que alma, que alma.
0: A sua, a minha, é complicada a alma. Aí vamos aqui, né? E aí eu volto aqui na programação, uai. De 7 até 9 horas, tomando café espiritual aqui, mas papai e o filho de papai criador, o Espírito Santo, os anjos, fazendo aquela festa com você e comigo no rádio, né? Bom dia, aí é pra você, viu? É pra você. E se puder aumentar aí o volume aí do rádio, do receptor. Eita, sonfoninha.

0: Bom dia, você que tá no sítio, você que tá na fazenda, na cidade, capital, na sua casa, na cidade aí do interior do sertão, você que está aí também aí no Goiás, né? Lá em Minas Gerais, lá no estado de São Paulo. Olha aí, bom dia para todos vocês que estão aí no Paraná.
1: Pia, como é gente lá no Paraná, ouvindo nós. Pia.
0: Olha a hora. Bom dia. Canta aí pra vida, meu irmão, minha irmã.
1: Ai. Oh, não posso cantar não, tá doendo aqui.
0: Eita, dá glória a Deus, que tem anjos, né? Tem anjos aí, fazendo aí, papai do céu.
1: Eita, glória.
0: Papai do céu, aí eu tava, né? Aí eu me acordei.
1: Ai, meu Deus do céu. Ai, tem que ir lá pra rádio, pai. Ai. Tô com preguiça, pai.
0: Aí papai disse, acorda.
1: Não, tá na hora não. Tá na hora de ir pro rádio ainda não.
0: Acorda pra trabalhar na minha obra.
1: Aí, peraí, pai. Eu me esticando e ouvindo o rádio, né? Ainda demora, pai.
0: Bora pra fazer o programa. Ai, tem uns irmãos, umas irmãs, escutando o rádio. Aí, né? Deus usar você, locutora de Jesus. Pra quem é de Jesus, né? Amém? Eita, vamos trazer uma canção aqui. Aí eu volto já, via. Arrocha aí, levanta aí. Homem, aumenta aí esse volume aí do rádio aí, homem, pelo amor de Deus. Vamos deixar de preguiça. Levanta aí, aumenta o rádio aí, tomar café. Eita, eu vou já tomar café, mas você, viu? Vamos tomar café aqui, espiritual. Já.

dia, bom dia, bom dia, bom dia, com alegria. Olha aí pra você aí. Aí você que tem dito assim, eu digo assim, né, meu amigo, minha amiga? Dê bom dia. Aí você fala aí, não, eu não vou dar bom dia, não, porque tem vez que a pessoa nem responde. Mas você tá fazendo a sua parte, né? Às vezes a pessoa escuta assim, aí tá tão triste, tão angustiado, decepcionado que não tem força nem pra responder, viu, irmão? Amém? Mas não desista, não. Bom dia, bom dia, bom dia. Bom dia com alegria. Cheguei agora aqui dando bom dia. Receba aí saúde, meu irmão. Minha irmã, ô glória. Eita Deus de mistério. Receba saúde aí. Tanta gente, né? Eu fico meditando, sabe, Espírito Santo? E o Senhor tá aqui comigo e tá aí com esse lindinho de Jesus. Tia, como ela é bonita. Ai, Jesus do céu. Ai, meu Deus do céu. Isso dá um trabalho a papai do céu. Ai, Jesus do céu. Eita carne perigosa, viu? Essa carne, esse osso, esse pensamento, né? Essas emoções desse menino, dessa menina. Quem tá dirigindo aí? Quem tá dirigindo o seu tabernáculo, hein? É o mundo, é? É a carne? Ou é os cão, Satanás, os anjos caídos, né? Aí a pessoa, muitas das vezes, a pessoa vai dizer, não, não tem isso, não. É porque não nasceu de novo, né? Não nasceu de novo, tá escravo. Nasceu na carne. Eita glória, eu e você nascemos na carne, né? Aí, quem reina? Quem é que reina? Quem é? É a carne, né? É o mundo ou os anjos caídos? Aí é o seguinte, não nasceu de novo, aí nasceu para ser livre, mas está sendo escravo. Aí ele e ela vai dizer, eu não estou sendo escravo. Mas se não nasceu de novo? Nicodemos foi, olha, Nicodemos está lá escrito na palavra. Aí eu vejo a palavra. Eita glória, o Espírito Santo está aqui, operando aí na sua vida. Aí eu vou ler, ou senão alguém está pregando para mim, né? Aí essa palavra, ela tem poder. Ela tem poder, sim. Aí Nicodemos perguntou ao filho do Criador, porque Nicodemos viu o filho do Criador. Agora, vem a pergunta para você, meu amigo do rádio. Você crê na palavra? Crê. Recebe a palavra? Recebe. Então, você tem que ver pela fé. Você tem que ver pela fé. Então, como é religião? Não é religião. Aí o Criador faz você, faz eu, manda pra terra. Aí você tem o quê? A palavra. Aí você crê na palavra, então vai nascer de novo, porque Nicodemos, ele foi atrás do mestre. Aí o mestre ensinou a ele, Nicodemos, você tem que nascer de novo, se arrepender, porque você, eu, nós temos a carne, a alma e o espírito. Agora, tenho 27 anos que eu confessei Cristo na fé perante os homens, né?
mas eu não vejo muito Vasos, irmão, pregador, falar no espírito, não. Fala muito assim, até a alma. É poucos. Poucos que falam. Porque espírito não é alma. A alma é uma coisa. O espírito é outra. É profundo. E a carne é o que a gente vê aqui, olha. Osso, pele, carne, sangue, tudo energia, olha. Tem energia, certo? Isso aqui foi tirado do pó da terra. Pela mão de quem? Eita glória! Pela mão do meu Pai Criador. Que é para ser seu Pai Criador. Deus, Deus. Deus está aqui, olha. Deus! Deus, não, Deus está aqui com você, está aqui comigo. Coloca Deus bem longe, não. Ele está, claro, claro, meu irmão. Você vai deixar eu falar ou não vai? Já está nervoso? Ele está numa cidade, foi ele quem falou para mim. É ele quem fala para você. Filho, filha, o céu. Filho, filha, uma cidade de ouro, Jerusalém, tá na palavra, meu irmão. Aí eu não vou crer, não. Aí ele pegou a terra, fez a terra, pegou o barro. Aí o Criador, Deus, o seu Pai, que é para ser seu Pai, né? O nosso Pai. Aí pega o barro, faz Adão. Aí Adão recebe espírito, alma e carne. Mas Adão não tinha movimento na carne. Quem reinava não era a carne, era o espírito. Aí Deus vem, fala com Adão, conversa com Adão, tem intimidade com Adão. Deu vida a Eva, entregou Adão, conversava com Eva e Adão. Aí você crê? Crê na palavra? Creio. Então, como é religião? Não é. Então, ele, Papai do Céu, eu chamo assim, ele fez o plano da salvação. Exatamente. Mandou seu único filho, unigênito, para que todo aquele que nele crê não pereça, mas tenha a vida eterna. Amém? É o poder da palavra, meu irmão, não sou eu. Apenas eu posso ser um canal para anunciar o reino de Deus para você, que é para ser meu irmão e minha irmã, nascer de novo. Mandou o pastor. Se fez carne, né? Venceu a morte, venceu o pecado, venceu o adversário, foi à cruz para salvar o que estava perdido. Amém? Glória a Deus. Isso é fé. É fé. Nós vamos morrer? Ixi, vamos. É a palavra, é morrer. Mas o Espírito está vivo? Tá, então não morre. Se o espírito está vivo, se nasceu de novo, se arrependeu, se tem um pastor, que é o verbo que se fez carne, é uma nova criatura. Vai voltar para casa do Pai. Vai voltar para casa do Pai. Quem está conduzindo você

Mas os anjos de batalha no mundo espiritual, anjo, lá vai, os anjos com a espada de ouro e de fogo. Isso é para quem crê. Eu já recebi vitória, viu, irmão? Eu já recebi vitória. Eita, Jesus. Tá vendo aquela pessoa acolá? Olha, Deus vai falar com você. Aí você diz assim, eu não aguento. Eu não aguento aquela pessoa mais. Eu não suporto mais aquela pessoa. Aquela pessoa me ataca. Vamos lá, Deus está falando com você. Aí você diz assim, olha, eu não quero briga, eu não quero confusão. Eu estou certo, mas a pessoa todo tempo, sabe, querendo tirar a minha paz. Deus está falando para você. É, vá captando aí, pegando. Aí você diz assim, como é que eu vou vencer essa batalha? Aí você está orando, você conversa com Deus, você fala com Deus, você está apresentando a questão desse problema, dessa luta aí, amém? Pronto, tá? Tranquilo. Após ele vai dar estratégia de guerra para você. Andar, caminhar, ver, ouvir e vai receber a vitória, meu irmão. Causa problema? Causa. Causa a falta de paz? Causa. E não é só você, não. Viu? Tem muita gente, às vezes você não fala, às vezes você não comenta, né? Mas muita gente está sendo prejudicado por causa daquela pessoa, né? Assim? Mas você está orando, Jesus, como é que eu oro? Jesus, e você orando. E muitas das vezes são demônios, principados e potestades, judiando com a pessoa, pegando a pessoa, jogando com outras pessoas para perturbar o local, o ambiente, né? Deus está falando com você, é com você. Aí, o que é que está acontecendo? Ore, apresenta a Deus. Às vezes você diz assim, como é que eu vou vencer isso? Deus, tá falando com você? Tá sentindo? Tá mesmo. Aí você diz assim, aí você vê, chegou o dia de você ver a sua vitória. Aí tem pessoas que chegam perto de você, aí diz assim, ô paz, ô paz, olha aí, ó. Aí você olha, aí você faz uma pergunta, que faz? Porque você quer ouvir da pessoa, né? Aí a pessoa vai falar pra você, aí você diz, meu Deus do céu, só não era eu que estava sendo perseguida, aí a pessoa foi embora, Deus tirou de perto da pessoa. Rapaz, os demônios usando aquela pessoa, briga, contenda, fuxico, disse-me-disse, mas está sendo queimado, está sendo queimado sim, queima ele, Jesus. Aí você diz assim, meu Deus, meu Jesus, apoio não foi embora? Foi embora, olha aí. Vai encaixar. A penina vivia perturbando Ana. Mangava de Ana, falava mal de Ana, perseguia Ana, dizia que Ana não ia vencer.
falava que Ana não ia conseguir.

né? Às vezes pode ser até um pensamento seu. É um pensamento seu. Às vezes não é nem uma pessoa. Aí você escuta. Ai, ai, não vou conseguir não. Pensamento. Você não escutou de ninguém. Agora vem a pergunta para você. Meu querido, minha querida, que está ouvindo o programa O Rádio. Eita, Glória. Esse pensamento é seu? Esse pensamento é meu? Hein? Já parou para pensar? Será que eu estou querendo esse pensamento aqui? Ora, se eu quero a vitória, se eu quero a bênção, aí eu estou pensando que eu não vou conseguir. O pensamento falando comigo não dá, não vai, desista. Não, vá cantar para Jesus, vá orar para Jesus. E tem muita gente, olha, presta atenção. Tem muita gente que não nasceu de novo. Mas Deus está operando aí, está falando com você também. O pensamento. Presta atenção. Ou senão vou dar um puxão de orelha. Ai, meu Deus do céu. Assim eu já tô com medo. Não, vou fazer isso não. Olha, presta atenção. Tem um pensamento de Papai do Céu. Viu? Que vem diretamente dele. Tem o seu pensamento. Certo? O meu, o seu. E tem o pensamento. Vixe, eu tô pensando nisso. Pode ser uma seta maligna que entra na sua cabeça, na minha cabeça, viu? Aí será que eu estou pensando isso? Será que eu estou ouvindo essa voz para mandar, para fazer algo com a pessoa? Não, eu mesmo não vou fazer isso não. Olha, pode ser o pensamento do adversário, do inimigo, viu? Que vem matar, roubar, destruir. Eita glória. Agora vamos ouvir uma canção aqui, né, Espírito Santo, para acalmar, né, a alma, tranquilizar a alma aí do meu amigo, da minha amiga, sentir a presença de Papai do Céu. Bom dia, bom dia. Papai do Céu tá aí com você, viu? Não chore, não. Tem aquele choro que é sentindo a presença de Papai. E os anjos com a taça pegando a sua lágrima, viu? Valeu, valeu.

0: É, de volta na programação abençoada, né? Ei, você que chegou aí agora, quer saber o meu nome? E chegou agora e encontrou aí esta emissora de rádio que está transmitindo nós, que são várias emissoras de rádio transmitindo nós, graças a Deus, são muitas, e o programa é uma benção. É um milagre. E você que está aí do outro lado aí do receptor está recebendo muito, muito, muito do seu pai criador, viu? Meu nome é lindo, meu nome. Gente, eu não te conto. O quê, homem? Uma pessoa quando pergunta assim, ei, como é seu nome? Eu digo, rapaz, uma boa pergunta para uma boa resposta. A pessoa, rapaz, a pessoa já vai achando graça. Eu não sei o que é isso, né? Mas acontece. Aí, como é seu nome? Eu disse, é uma boa pergunta para uma boa resposta. É Gilberto Leite da Costa. Esse nome é lindo. Aí a pessoa tá achando graça lá. Aí eu faço assim. Gilberto Leite da Costa, todo mundo ouve, todo mundo gosta. A pessoa está achando graça, rindo, eu não sei o que é isso, mas está acontecendo isso e eu estou falando para você, que está acompanhando nós aqui na comunicação do rádio. Ei, moço, ou senão às vezes diz assim, ei, senhor, vem cá, como é o nome do senhor? Muito bem, uma boa pergunta para uma boa resposta. Meu nome é bonito demais, é lindo, é Gilberto Leite da Costa. Mas ele é assim, olha, Gilberto Leite da Costa, todo mundo ouve, todo mundo gosta. Amém? Foi papai quem fez você, meu irmão. Meu irmão, minha irmã, você que está aí do outro lado, que você está ouvindo essa programação, que isso é mistério, papai fez você. Você já parou para pensar? Papai do céu, criador do universo, as estrelas, chuva, trovão, as aves, os animais, os seres humanos, as montanhas, mares, rio. Deus criou você, meu irmão. Minha irmã, você não nasceu para ser escravo. Aí você diz assim, mas eu sou escravo de quê? Do pecado, dos anjos, do mundo que a gente vive, que é a matéria. A sua carne, a minha carne, sangue, osso, pele, a sola do pé é tudo no chão. É ou não é? É pó. É pó. Energia do pó. Essa energia do pó é barro. Quem está reinando? Quem é que está reinando? É a carne? É o barro? O barro, ele vai para a sepultura. A não ser que eu e você pegue o arrebatamento que está na palavra. Ou senão, papai, faça com você ou comigo, como fez com Enoque, com Elias. Aí você vai embora. Mas a carne é barro. Aí quem está reinando? É o barro? É a carne? Ou é o espírito, não vou dizer a alma, porque a alma fica no meio. A alma vai servir a carne ou a alma vai servir o espírito? Quem falou para mim, meu amigo, não foi o Papa, não foi o padre, não foi o pastor. Quem falou para você? Quem foi? Você está perguntando. A palavra, meu irmão, coma a palavra, leia a palavra, Espírito Santo, vem aqui, mas eu aqui, aí leia a palavra, isso é pão, isso é comer, isso é água, o Espírito, com o Espírito Santo. Como é religião? Não é, meu irmão, minha irmã. É você e Deus, a energia de Deus, através da fé, através do Filho dele, que é o Verbo que se fez carne. Eita, Glória, eu vou fazer um intervalo, aí eu volto já, viu? Amém, glória a Deus. Chegue, menino de Jesus, chegue. Fala que fale.
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Alegria, de volta na programação. Agora eu faço uma pergunta. Quantos aninhos da evangelização eu vou perguntar a você com emoção? Quantos anos da evangelização?

0: Eita, glória, glória, glória. Vai dando glória pra quem tá feliz aqui agora, nesta programação aqui, abençoada de Papai do Céu no rádio. Eita, menininha tá fazendo café. Olha o cheiro do café.
1: Vixe Maria, ajeita o café pro maridão aí, viu?
0: Já beijou ele, já? Já deu um cheirinho nele? Ei, marido! Já abraçou a sua nenenzinha de Jesus? Já beijou ela? Já cheirou ela? Jesus que lhe deu, né? Eita, glória! Papai e mamãe! Papai e mamãe! Eu, quem diria que eu ia ser pai, gente? É? Oi, aí, Papai do Céu! Me deu esse presente. 20 anos, viu? Olha, você que é pai, você que é mãe, presta atenção. O máximo é 20 anos, 18 anos. Eita, Jesus. O menininho, a menininha que Papai do Céu lhe deu, que quer ficar perto do pai e da mãe. Aí você ensina ao seu filho, à sua filha, que tem um general. Eita, agora. Isso aqui é riqueza, viu? Isso aqui é ouro. Isso aqui é tesouro. Eu poderia... Já, Papai do Céu, eu já poderia ter saído da terra e não ter achado esse ouro, essa barra de ouro, né? É. Mas... Papai do Céu me deu esse privilégio, achar meu irmão e minha irmã do rádio, o ouro. Aí o que é o ouro, irmão Gilberto? Sabe o que é? É a palavra. Aí aqui na palavra tem assim, o Senhor General do Exército, o Deus vivo de Israel. Imagine, Espírito Santo e ouvintes, se eu tivesse saído da terra e não tivesse comido esse pão, bebido essa água, essa luz, eu vendo esse pastor, eita glória, eu sabendo que eu sou ovelha, vendo o tabernáculo, meu irmão, minha irmã, o véu foi rasgado de cima a baixo. Eita glória! E o sacerdote pegando eu, pegando tu, pegando você e levando lá pro lugar santo dos santos. Quem é esse sacerdote, irmão? É o Messias. É o verbo que se fez carne. É a palavra. É a energia. É a fé conduzindo você no Espírito, meu irmão. Isso é um tesouro que muitos seres humanos, ó, já foram embora e não acharam esse ouro, esse tesouro. Tem muitos aqui que não achou ainda, que estão iludidos. Com esse mundo, com as coisas desse mundo. Eita glória! Bora comer pão, né? Vamos tomar o café espiritual. Glória a Deus! Glória a Deus! Aleluia! Os anjos com a bandeja, eu digo assim, sabe? Com a bandeja de ouro e de fogo, energia, sabe? Aí uma taça lá do céu, que é a água da fonte, né, da vida, e o pão lá do céu, para servir para você e servir na mim. Olha aqui o que o nosso pastor diz aqui, olha, que ele está aqui com você, comigo, e Jesus lhe diz, eu sou o pão da vida, aquele que vem a mim não terá fome. E quem crê em mim nunca terá sede. Eita glória. Mas já vos disse que também vós me vistes. Contudo, não crerdes. Tudo que o Pai me dá, virá a mim. O que vem a mim, de maneira nenhuma o lançarei fora. Porque eu desci do céu, não para fazer a minha vontade, mas a vontade daquele que me enviou. E a vontade do Pai que me enviou é esta, que nenhum de todos aqueles que me deu se perca, mas que o ressuscite no último dia, porquanto a vontade daquele que me enviou é esta, que todo aquele que vê o Filho e crê nele tenha a vida eterna, e eu o ressuscitarei no último dia. Glória a Deus, glória a Deus. Este é o pão que desceu do céu. Não é o caso de vossos pais que morreram, que comeram o maná e morreram. Quem comer este pão viverá para sempre. A palavra do nosso pastor. Aí eu digo aqui que eu sou do céu. Porque eu vejo aqui, olha, pela fé, pela palavra, eu estou vendo aqui, ó, a palavra. Aquele que desci do céu, porque eu desci do céu, pronto, para fazer a vontade do meu Pai, que me enviou, que é a vontade do Pai, que me enviou, pronto, amém? Você está fazendo a vontade do Pai? Obreiro, tá? Muito bem, continue a fazer a vontade do Pai, viu? Exatamente, amém? Glória a Deus, glória a Jesus, glória a Deus, glória a Jesus, né? É que as pessoas é muito ligado às coisas do planeta Terra, né? É, aí... Vamos lá, vamos ver aqui como é que eu falo. Duas mulheres, né? Duas mulheres disse assim: ei, fale a palavra. Aí eu falei a palavra. Fiquei muito feliz porque se vi pão, né? Aquelas duas almas ali, né? As duas almas. Isso é a evangelização, né? Né? Glória a Deus. Glória a Jesus, né? A porta da salvação, a porta do batismo com o Espírito Santo, né? É, glória a Deus, a porta da cura, né? E a porta da libertação. E tem essas portas aí, gente, né? E Jesus que abre essas portas, né? A palavra esteja repleta de promessa, né? E verdade. E a chave é o quê? A fé. Para abrir a porta da promessa, né? E essa fé aqui sempre vai levar-nos vivenciar aquilo que acreditamos. Se tenho fé para a salvação, então devo, né, receber, né, essa salvação. Mas se tenho fé para o batismo com o Espírito Santo, eu devo aqui acreditar e receber aqui o Espírito Santo. Porque a palavra, né, é a fé, né? A fé, ela é, meu querido, minha querida, uma chave, né, para essa porta de cura, de libertação, de batismo com o Espírito Santo, salvação. Portanto, eu falo para você e digo a você, tudo que você vai pedir na oração, você conversando com o seu Pai Criador, né? Crê que já recebeu e ali vai suceder, viu? Porque tá na palavra aqui em Marcos, capítulo 11, aí o versículo aqui é o 24. A fé nos leva a uma experiência que está na palavra do nosso Papai Criador, que Ele está aqui, né? Amém? Pela fé alcançada aqui, pela fé, aí vem os hebreus, chamados, né? Pela fé, vemos também a experiência com Deus, a cada história, né? Isso é alimentar a fé. Agora, será que eu estou alimentando a fé? Agora, o adversário, o inimigo que vem matar, roubar, destruir, ele vai querer parar você na fé e andar pela fé, né? A salvação. Vamos comer pão, né? Porque o anjo do Senhor está aqui para lhe servir, né? Somos salvos pela graça, por meio da fé. É palavra ou não é? Pois coma, tome posse, coma esse pão que tem um anjo do Senhor aí com você, viu? Coma o pão, beba água, bem muito, meu irmão. Somos curados pelas feridas de Cristo. Coma esse pão, beba essa água, diga assim: eu recebo, porque Jesus está aqui. Receba aí a sua cura, a sua dor, a sua perturbação, tormento, né? Receba, né? Estamos escondidos com Cristo, em Deus. Coma esse pão, porque o pastor Jesus é quem esconde nós, né, dos devoradores, né? Eu tô decepcionado. Vamos lá, comer pão, beba água, servida, né, pelo anjo do Senhor. Temos a mente de Cristo. Palavra de Deus, irmão. Receba aí. Papai do céu, cuide aí dessa alma, Papai do céu. Porque eu já estou percebendo que ela já está ficando nervosa. Exatamente. É, nervosa. Por quê? Porque quer as coisas da matéria, quer as coisas desse mundo. Ansioso, ansiosa. Tenha calma, meu irmão, minha irmã. Pra que essa pressa? Né? Poder. Vá, come esse pão, lá vai. Vou servir esse pão. É, manda o Espírito Santo. Sua vontade está feita na terra como no céu. Poder, meu irmão. Olha aí, esse é o nosso pastor que trouxe você para ouvir esse programa. Alegria! Eita glória! Alegria plena está na presença do Senhor. Olha aí que pão gostoso. Ai, tô comendo esse pão. A palavra. Oh, como é bom escutar Papai do Céu. Papai do Céu tá aqui, meu irmão, minha irmã. Ai, ouvi Deus. Ouvi Deus. A ovelha de Deus ouve a sua voz. Tá em João. Olha aí, coma pão, coma. Olha o pão, ovelhinha. Calma, calma. Tem anjo com você aí, viu? Coma esse pão. Vou dizer aqui novamente, olha. A palavra tá em João 10:27. Ovelha de Deus, ouve a sua voz. Coma pão, viu? Beba água, beba. Eita glórias. É, aí, olha, a sua cidade, a minha cidade. Nós estamos aqui na terra, né? Mas aqui, olha, estamos assentados com Cristo em lugares celestiais. Olha, vou repetir de novo. Isso aqui é palavra. Isso aqui é palavra. Estamos assentados com Cristo em lugares celestiais. Palavra. Isso é fé. Coma pão. Beba água para curar a sua alma nervosa, agitada. Só pensa nas coisas da terra. Meu Deus. É, vamos lá. Uma vez que vivemos no Espírito, caminhemos também no Espírito. Gálatas. Aí, coma pão, comer pão, tirar todas as vossas ansiedades. Viu? Glória a Deus, glória a Jesus. Eita glória, né? Queima toda a arma do inimigo, do adversário, papai do céu, que perturba essa alma, né? Papai do céu, meu amigo, minha amiga, papai do céu me deu o privilégio de eu falar da escritura para duas mulheres. Isso é muito bom, isso é muito gostoso. Glória a Deus, e elas ouviram. Quem fez isso? Foi papai criador, falando com a mulher, com as duas mulheres. A alma, a carne, o espírito, eita da guerra, eita da guerra. Aí a pessoa diz assim, a linguagem é essa, diz assim, eu vou para a igreja, é bom, é bom. Eu vou para a igreja, é uma linguagem. Mas a outra linguagem, eu sou a igreja. Agora, eu vou me congregar. Porque ali, olha a linguagem espiritual. Vamos lá. Eu vou para a igreja, religião. Isso é uma linguagem, religião. Eu vou falar aqui. Isso é religião. De qual igreja você é? Aí a pessoa vai e responde. Isso aqui é tudo religião aqui, olha. A espiritual. Quando a pessoa... Ô, Gilberto. É meu jeito, né? Peraí, tenha calma comigo, peraí. Eu vou para a igreja. Olha, você tem que ver profundo. Mas é para quem nasceu de novo. Eu quero ouvir a palavra. Eu preciso ouvir a palavra. Eu quero comer pão. Eu quero beber água. Então, tem um templo. Então, eu vou me congregar ali. Porque vai ter um irmão ali servindo pão à palavra. Como eu estou aqui. Isso aqui... é uma igreja. No rádio. Quantas almas estão aí comendo a palavra? Isso não é religião. Você entendeu? Quem nasceu de novo não é religião. Por quê? A palavra vai ensinar. Você é ovelha. Você não é desse mundo. Você tem carne, você tem alma, você tem espírito. A carne não vai herdar o reino do seu pai. Quem comeu palavra, quem nasceu. Quem não nasceu, ainda está assim, meu. Né? Vamos lá. Então, é assim. É assim. Uma linguagem. Religiosa, uma linguagem espiritual. Você quer qual? A linguagem religiosa é essa. Quem é o seu pastor? Bem, eu vou explicar a você. Nós estamos na terra, eu me congrego ali. Aí tem um irmão pastor lá. Mas o meu pastor é quem morreu na cruz, se fez carne, veio à terra me libertar, me salvar. Eu nasci de novo, sou uma nova criatura, e a pessoa está ouvindo, e eu sou uma ovelha. A minha alma, se ela está viva, se ela foi liberta, ela vai servir ao meu espírito. Por quê? Porque eu saí do velho Adão, da velha criatura. Eu sou uma nova criatura em Cristo, que veio, creio, né? Que Ele é meu Salvador, que Ele é meu Messias. Foi uma morte de cruz para morrer pelos nossos pecados, para salvar o que estava perdido, e foi encontrado e achado, foi comprado pelo sangue do Cordeiro de Deus, que está onde? Está no céu, que é o nosso Pai, é o nosso Salvador, que está levando, conduzindo a igreja que é você, que é eu, que nasceu de novo. Quem salva é o pastor, o filho do Criador, não é o título do irmão. Não é o título do irmão que ele está para ensinar a palavra lá no templo, aonde eu me congrego, aonde eu ajudo a obra do Senhor aqui na terra. Mas eu não sou da terra. Você é de onde? Sou de uma cidade que eu vejo pela palavra, eu vejo pela fé. O Espírito Santo pairou sobre mim. Hoje eu tenho uma mente de Cristo. Amém? Pronto, é uma nova criatura. Agora, a pessoa quer a carne, está tudo na carne, quer o mundo, vai lá. Aí a carne, o mundo. Aí tem os anjos caídos, Satanás, o exército do mal. Aí vai dizer, não, não tem não. O inimigo do nosso Pai, o seu inimigo, o meu inimigo, não quer que você encontre a verdade, o ouro, o tesouro, a palavra, não quer. Por quê? Porque vai saber que você vai ver a luz, vai ver a luz, vai ver o pastor. Ah, meu irmão, minha irmã, aí você está salvo, aí você está liberto, aí você está aqui na terra só para cumprir os dias aqui na terra, mas você não é da terra. Eu estou dizendo a você, ei, acorde. Aí quantas pessoas tem? Vamos lá, eu vou falar, eu vou entregar, eu estou entregando. Aí a pessoa tem o livre-arbítrio. Papai do céu não quer ninguém à força. Deu o livre-arbítrio. Aí você está na terra. Aí você vê tudo que tem aqui na terra. O que é que vai acontecer? O que é? Satanás vai escravizar. Vai escravizar. Você não vai ver. Você não vai ver corrente, cadeado, portão de ferro. Você não vai ver cadeias. Você não vai ver. Você não vai ver cobras, pitbull, bichos feios, demônio. Você não vai ver. Você não vê. Você não vê. Por quê? Tá preso. Cadê a água? Aí você vai perguntar, que água? Ai, eu ando ali na igreja ali. Olha a visão. Ai, eu ando ali na igreja. Olha, é o mínimo que você vê. Você nasceu de novo, aí você vai dizer, eu sou templo e morada do Espírito Santo. Agora eu vou me congregar ali com os irmãos, porque eu preciso comunhão. Eu preciso comer pão. Eu preciso beber água. E ali tem um irmão que foi chamado padre, um pastor, para servir o pão, a palavra. Agora, tem pastor bom? Tem. Tem pastor ruim? Tem. Aí você vai deixar Jesus, porque tem um pastor ruim. Não, meu irmão. Tem pastor bom. Padre bom? Tem. Tem padre ruim? Tem. Tem. Aonde você andar, tem um bom, tem um ruim. Tem um ruim, tem um bom. Aí Jesus, o que é que Jesus tem a ver com aquele que está filtrado dentro do exército dele? Porque ele disse na palavra, olha, vai ter falsos profetas, vai ter mercenários, ele está ensinando a você e a mim, vai estar no meio, tenha discernimento. Mas aí, você qualquer coisinha fica com raiva, fica trambudo, fica ferido, porque você está numa batalha espiritual, é para o que nasceu. Aí Satanás quer matar. Saiu do mundo, está andando com o pastor Jesus Cristo, aí olha para o homem. Se olhar para o homem, não anda não, viu, irmão? Viu, irmã? Não anda não, viu? Tem que olhar para a cruz, tem que olhar para o Espírito Santo e tem que olhar para o pastor, o Cordeiro de Deus. Aí eu tenho, vamos lá, aí eu tenho um pastor de uma congregação aonde eu me congrego. Muito bem, muito bem. Mas aí pode haver qualquer coisa e Papai do Céu não tem culpa. Porque todo mundo é homem, todo mundo é seres humanos. Somos falhos. Aí se você estiver no templo, se você estiver numa congregação, se você olhar para o homem, não tem como andar. E se você começar a ver a panela, você não anda, irmão. Tira o olho da panela, irmão. Coloca o olho no Espírito Santo, na cruz, no verbo que se fez carne. Vá comer pão, vá adorar a Deus, vá buscar a Deus. É uma guerra, irmão. O inimigo está lá. O adversário, ele entra. Ora, não entra. Ora, se ele quer matar você espiritualmente, para você não andar. Eita glória. Aí aqueles que estão lá no mundo, fazendo a vontade da carne, a vontade do mundo e do adversário. Aí Jesus chama você, resgata você, faz você uma igreja, um vaso, um soldado. Para quê? Para semear pão, para andar com o Espírito Santo, para ser usado, para chegar nos perdidos, se vir pão, se vir água, com os anjos de guerra, de batalha, a resgatar eles da prisão, para entrar na prisão com os anjos de espada, de ouro e de fogo, que nós estamos entrando. Amém? Aí você vai servir pão, vai servir água, que é a palavra. Aí o Espírito Santo vai pairar sobre a pessoa e vai resgatar aquela pessoa. Passa aí lá do velho Adão, passa aí lá do velho mudando e a carne deixar de reinar. Agora, quem está na carne? Tá cego, irmão. Tem que ter calma, paciência. Vamos lá. Aí ele vê, ela vê. Não vê. Não vê. Eu vou dar um exemplo. Uma garrafa de bebida. É desejo à vontade. Ele gosta. Ela gosta. Do cigarro. Do cachimbo. de ler horóscopo, gosta de enganar a mulher, trair a mulher, o casamento, a família. Aí ele vê, ela vê isso aí, não vê não. Eu vou já dizer, vamos lá. Quem mais? Roubar, matar, idolatria. Ele vê, ela vê, não vê. Mas por que é que não vê? Porque tá cego. As cobras, ele vê a cobra. Ei, meu querido, minha querida, tem cidade no meio da rua que você não coloca nem um pé. Você coloca, claro, que você anda com pé e tudo, certo. Mas se você vê que é cheio de cobra, a planta do seu pé, a minha, quando bota, tá pisando nas cobras, serpente, são demônios, irmã, é demônios, é anjo do mal, é capeta, é trevas, é serpente. Ora, mas, vamos lá, aí os demônios, os bichos feios, vamos lá, que mais? Pitbull, vamos lá, o bicho, com a gola de corrente, aí tem umas pontas agudas, é, esse cachorro aí, pitbull aí, que você vê, mas eu tô falando no mundo espiritual, viu? Olha, uma coisa que é de Deus, exemplo, você tá numa luta, aí tá no deserto, olha aqui, presta atenção, aí você tá com a sola do pé, aí você não pode andar. Escuta aí, ó. Olha, é diferente aqui, ó. Deserto, você tá com a sola do pé, aí você diz assim, eu não posso andar nessa guerra, nessa batalha, eu tô num deserto. Como é que eu vou atravessar esse deserto? Aí isso aqui é a minha cabeça, é minha mente, é? A minha mente, a minha cabeça, vamos lá. É não, meu irmão, vamos lá. Aí, papai do céu, tá bem pertinho de você. Aí diz, filho, filha, vaso, pra você entender. Ovelha, soldado, altar, é o que você é, porque você nasceu. Quem mais? Noiva, eu vou cuidar de você, venha cá. Olha aqui o seu pé, aí você olha. Na sola do pé tem um buraco e tem um espinho. Aí ele vai, tira, cura o buraco e vai dizer assim, por que você não pede a mim as armas espirituais? Eu quero ouvir de você. Fale pra mim, converse comigo. Papai tá dizendo para os guerreiros, fale. Aí não pede, aí lê a palavra, ouve a palavra. Aí tá lá em Efésios, capacete, aí não pede a papai, capa, escudo, espada, as botas da salvação, tá escrito assim, aí não pede. Aí tá aqui na terra, aí fica, eu tô ansioso, mulher,
1: oi querida,
0: vamos fazer aqui pra a gente achar graça, né?
1: Mulher, é o seguinte, rapaz, eu vi uma sandália, um tamanco ali, né? Eu quero comprar aquela sandália, aquele tamanco.
0: Mas, aí por que é que você não fala com o papai, como tá lá em Efésios, dizendo assim, papai, me dê aqui essa sandália, essas botas, para me calçar no mundo espiritual, né?
1: Oh, meu Deus, será que eu tô bonita? Oh, mulher, olha aqui pra mim, se eu tô linda, bonita, cheirosa, maravilhosa. Olha a sandália que meu marido deu.
0: O maridão, é? A ovelha. A crente falando. A igreja, o soldado falando. Olha, mulher, olha aqui a minha sandália que o varão me deu. Mas ela e ele, crente, não pede lá em Efésio. Tá lá em Efésio. Ei, menino, menina, igreja, cadê o capacete? Cadê o escudo? Cadê o cajado? Cadê o cântaro? Cadê as botas? Cadê o cinto? Cadê a capa? Não pede. É só de olho, sabe? Ai, meu Deus, eu tenho que ir na loja receber meu presente. Será que meu varão vai me dar, mulher? Ou se não, varão, eu tô ali de olho ali, ó, naquela moto, naquele carrão, naquela casa. Mas não pede nada, papai. As coisas das armas espirituais, não pede.
1: É, eu vou pra igreja. Bora, mulher, arruma aí os meninos aí. Bora lá. Deus. Papai, fale comigo.
0: Olha, eu tô pensando. Aquela moto. É uma ansiedade, né?
1: Papai do céu, fale comigo. Mulher, pelo amor de Deus.
0: Olha aqui, a gravata tá boa aqui, o paletó tá. É, essa barriga tá grande demais, mas eu tô pensando, mulher, fazer o seguinte, ir na academia. Não quer orar, não quer ler Bíblia, meu. Vamos pro culto.

aí chega, né? Aí eu vou colocar aqui um negócio aqui, que eu vejo, que você vê, que nós vê, é o seguinte. Eu tava com Deus olhando, observando e falando com Deus, viu? Presta atenção. Uma máquina, tem uma máquina aí com uma ruma de presente aí, né? É, aí a pessoa vai, pega a nota, coloca lá e fica jogando, brincando pra pegar o presente. Aí eu disse, papai, que negócio é esse aí, papai do céu? Eu conversando com ele e observando as almas. Eu gosto de observar. Aí, pra aprender com o papai também. Aí, papai disse, olha, Gilberto, essa máquina aí é o mundo. Certo, certo. Tem uma chave ali? Tem. Aí, abre a porta, aí pega os presentes tudo, ainda não, Gilberto? Eu digo, é mesmo. É. Aí, eles vão, bota dinheiro ali pra jogar. Ansiedade. Pra ganhar o presente. Agora presta atenção, Gilberto. Presta atenção, meu irmão, minha irmã. Imagine um pai. Eu vou colocar um pai. Chega com um filho. Pode ser uma mãe também, com um filho ou uma filha. Aí, papai. Tá bem pertinho dele. Aí o menino fica, olha, o menino. Esse menino, essa menina, é eu e você. Tá olhando na vitrine, olhando o mundo. Aí você fica ansioso. Aí, papai, eu quero ali, papai. Papai tá ali. Papai vai dar o sim ou não. Agora, como é que você e eu vai se comportar? Como é? O sim, você vai ficar alegre. Feliz, contente, emoção, alma. Aí se ele disser não, aí você vai chorar, vai se espernear, alma também. Não pode viver pela alma. Você tem que pegar com o pai, na mãozinha do pai, olhar pro pai, escutar o pai, ouvir o pai, ver o pai. Então você não tem o quê? Ansiedade, desejo, vontade por essas coisas, porque você está vendo o pai. Agora vem a pergunta, meu irmão, minha irmã, você está vendo o pai? Será que eu estou vendo o pai? Porque os nossos olhos aí vê muita coisa, aí vem a ansiedade. Eita glória, vamos lá, é isso, observe, Deus fala. Aí tinha um carrão, um carro bem bonito, e a turma, todo mundo olhando pro carro. Aí chegou um, olhou pro carro e disse, meu sonho é um carro desse. Aí eu disse, é um sonho. Beleza, eu falei pra ele, sonhe. Agora vem cá, mas eu. Aí ele foi. Aí eu disse, você tá vendo essa máquina aí? Ele disse, tô. Você tem um filho. Sim. Aí o filho chega, aí solta a sua mão, deixa de olhar pra você, olha pra máquina, aí você sabe que ela tem uma chave. Sim. Se você quiser abrir, você pega o presente que você quiser. Ou senão você coloca dinheiro e vai jogar ali com ansiedade para pegar alguma coisa ali. Isso é o mundo. Você olhou para aquele carro, desejou, sonhou. Eu não estou dizendo que é errado. Mas você ouviu o exemplo? Diga alguma coisa para mim. Ele disse, vixe. Fala, meu Deus do céu, não tem palavra. Botou a mão na cabeça. Aí o que é que o mundo está encantando os seus olhos? O que é? A ilusão. Eu falei para ele. Ah, pois eu dei um exemplo aqui. Olha,

trabalhe, sonhe, tenha desejo, tenha vontade. Mas peraí, meu irmão, peraí, minha irmã. Deus é o primeiro lugar na sua vida ou são essas coisas passageiras? São essas latas aí que o homem faz? Hein? Aonde é que está seu coração? Onde é que está o seu desejo? Onde é que está a sua vontade? Ansiedade, correndo, se acabando pelas coisas materiais. Quando morre, vai levar o quê? Nada. Nada. Descansa sua alma no Cordeiro de Deus, amado. O Espírito Santo com seu espírito. Voltando pro deserto, a pessoa lá com a sola do pé, com espinho, Deus chega, tira o espinho, cura o buraco da sola do pé. Pensamento da pessoa: como é que eu vou atravessar essa luta? Como é que eu vou atravessar esse deserto? Aí o Senhor chega, diz assim: tá aqui o calçado, tá aqui a roupa espiritual, calça. Aí, olha, eu falei cobra, eu falei em pitbull, eu falei, tem uns cachorros, viu? Tem uns, não tem cachorro com rabo? Tem. Aí não tem uns cachorros sem rabo? Tem. É guerra, meu irmão. É guerra. Tô entregando. Tô entregando. Aí, Satanás é tão sagaz que você vença as batalhas, o cachorro do rabo, ele coloca o rabo dentro, debaixo. Aí você vence a batalha. Satanás, ele não vai parar, não. Os anjos caídos, o mal, ele vai atacar. O que é que ele vai fazer? Ele vai mandar um demônio, um capeta, que não tem rabo. Pra quê? Porque quando você entrar na guerra, ele não botar o rabo dele lá dentro, com medo. Você já viu cachorro com medo? Que você bate o pé e ele corre, né? Aí o rabo entra pra dentro. Ali eu vou dizer que é o Espírito Santo na sua vida. Você entendeu agora? O Espírito Santo ali agindo ali. Aí você diz assim: rapaz, o cachorro correu, foi-se embora. Isso é normal, né? Mas tem no mundo espiritual, irmão. Aí o cão correu, Satanás correu, né? Aí os anjos caídos, mal, ele vai mandar um demônio, um capeta, sem rabo, para atacar. Hã? Aí você pergunta: e agora, Gilberto? Você vai vencer. Porque vai aparecer o anjo com a corrente, com ele amarrado na corrente, e ele não vai pegar você. Pronto, tá aí a resposta para você. Aí você tá no deserto, aí você diz: vou morrer, vou me acabar. Aí o Senhor manda o camelo. O camelo se abaixa, você se amunta, Papai do Céu dá água, Papai do Céu dá pão, Papai do Céu manda o camelo e você atravessa o deserto. Isso é Deus falando, meu irmão. Minha irmã, é só você crer. Eita glória! Aleluia! Se você crer, você recebe aí, em nome de Jesus. Eita glória! Louvado seja o nome do Senhor. Vamos aqui, eu quero... guerra, vai, o programa já vai terminar. O programa já vai terminar. Mas vamos tocar aqui. Eita glória! Deus está neste lugar, Deus está com você, viu? Eita glória, manda fogo! Tem fogo.

Glória, glória, glória, glória. Manda glória aí, manda glória aí. Eita, já tá chegando pertinho do final do programa. Eu falei em cobra, que a pessoa não podia botar nem um pé com tanta cobra. Tem, mas você não vê, né? Você não vê, então você anda. Mas é cheio de cobra, viu? Aí essas cobras que eu digo são os anjos do mal no meio dos seres humanos. Briga vai, briga vem, discussão, bebedeira, jogo de toda espécie, viu? É, vai, olha, as cobras, lá vai eu. Eu vou dizer as cobras, eu vou dizer, lá vai. Cachimbo, cigarro, garrafa de bebida, pode ser qualquer uma. Que mais? Que mais? Cocaína, crack, maconha, tudo é cobra. Que mais? Discutir, brigar, roubar, matar, tudo é cobra. Cobra, serpente, tá no meio dos seres humanos. Então, é o veneno das cobras. Aí você vê, aí preste atenção. Você vê cobra, eu vejo cobra, os animais, eu não estou falando disso não. Preste atenção. É as cobras que é no mundo espiritual, que são anjos caídos. Outra coisa também, seres humanos. Tem uns que não é seres humanos. Ele se transformou em ser humano, mas não é. Entendeu? Aí ele se transforma. É tipo um bicho assim. É tipo um dinossauro. Todo melento, todo cheio de coisa velha. Aqueles dentes velhos, aqueles bichos feios. Pronto, é demônio. É demônio. Lá vai. O que é que eles fazem? Eu vou botar quente, viu? Porque eu fui chamado, Jesus está comigo, Deus e o Espírito Santo. Sou falho, sou pecador, mas eu vou fazer o que Jesus manda eu fazer. Aí eles vai, lá vai, uma ruma de gente, dor, doença, sofrimento, medo, pânico, viu? É demônio, irmão, isso é demônio. Cadê a paz? Cadê a paz? A paz? O que é a paz? É o Espírito Santo. É os anjos de Deus, angelicais, que traz cura, que traz libertação, que traz pão, que traz água da vida eterna no mundo espiritual. Mas aí, os anjos do mal, olha, os anjos do mal, o que é que eles fazem? Barroada, tragédia. Não é normal isso, meu irmão. Isso não é normal. É os anjos de trevas, de mal, que fica naquele ambiente, naquele lugar, para causar aquilo. Viu? Viu? Escravo, fazer de escravo. Aí, para as pessoas, é normal. É normal. Mas não é normal. Para ele é normal, para ela é normal. O quê? Eu vou dizer. Tomar um cigarro, tomar uma cachaça, tomar uma cerveja, que mais? E outras coisas. Não estou ferindo ninguém. Não quero ferir ninguém. Você tem um livre-arbítrio. Mas é os anjos do mal. Fazendo o quê? Você de escravo. Você só vê a carne. Você só vê o mundo, mas você não vê o mundo espiritual. Você não vê. Você não vê. A lei do homem diz assim: quando for dirigir, não beba. Aí o homem vai e bota uma blitz para arrecadar dinheiro. Não é para curar, não é para salvar. Isso aí não cura, não salva. Quem vai salvar, quem vai libertar? É o Cordeiro de Deus. Que ele vai passar pela blitz,
não vai mais desejar, não vai mais ter a vontade, ele foi liberto. Então ele passa no meio dessas mercadorias, porque ele é uma nova criatura e não quer, não busca os prazeres da carne, os prazeres do mundo, e por trás está os anjos caídos. Pronto, é liberto. Se ele é liberto, se ele tem o Espírito Santo e a luz, ele não vai servir a carne, é o Espírito. Pronto. Mas por que é que não vai lá na raiz? Olha, você sabe quem é aqueles seres humanos? Quem é que eles estão servindo? Quem está criando? Quem criou? Quem está criando? Quem está vendendo? Ele quer saber do lucro. Ele quer saber de matar, roubar, destruir, escravizar a alma pelos passageiros, pelos prazeres da carne. Ora, se não tem seres humanos servindo a Satanás, tem. Eles querem a riqueza deles. Pacto. Fizeram pacto. Ele não quer saber da sua alma, não. Se você está usando, se não está usando, ele quer escravizar. Por quê? Porque ele chega na sua matéria e vai roubar toda a sua energia. Porque eles não têm o prazer. Então ele vai usar a sua carne. Pronto. Pronto. Entendeu? Compreendeu? Agora eu vou ter que terminar o programa. Amém? Não tô para ferir ninguém. Tô aqui para fazer a obra do Pai, crendo que o Espírito Santo está sobre você, curando a sua alma para se libertar dessas armas do pecado. Bem simples. Uma linguagem bem simples de entender, de compreender. Pronto. É uma maneira de fazer esse programa aqui, que o Espírito Santo é pro Espírito Santo. Amém? Glória a Deus. Tchau. Fui. Até outro programa. Eita glória. Continua aí na programação, que é benção. Tchau.

Jesus. Amém? Pessoal, ainda assim, um pulandinho pra Jesus. Vamos lá, a hora que tiver um bom tanto de som, vai soltar um pancadão pra Jesus. Vamos lá, pulando.

0: A crise no Supremo Tribunal Federal ganhou um novo capítulo, com o ministro André Mendonça liberando para o plenário o relatório da Polícia Federal sobre a relação entre o ministro Alexandre de Moraes e Daniel Vorcaro. A decisão ocorre em meio a um acirramento das tensões dentro da corte. Paralelamente, a ex-primeira-dama Michele Bolsonaro manifestou apoio a Mendonça nas redes sociais, chamando-o de ungido do senhor e pedindo força e coragem ao ministro. A Procuradoria-Geral da República havia solicitado a anulação do documento, alegando que Mendonça deveria ter consultado o plenário antes de investigar Moraes.
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4: Bom dia, povo de Deus, graça e paz. Começando mais uma semana e com ela o nosso Manhã de Fé. Segunda-feira, dia 7 de setembro de 2026. Euzinha, comunicando com muito amor, com muito carinho, com a nossa programação. Bora compartilhar o nosso site, nosso aplicativo. Obrigada pela companhia, obrigada pelo carinho. Feriadão, coisa boa, hein? Bom demais estar aqui com você, com a nossa programação. Eu daqui, você daí, juntos, adorando ao Senhor Jesus. Que Deus abençoe seu dia. Vamos orar? Vamos falar com o Senhor? Pai querido, Pai maravilhoso, graças te dou. Porque o Senhor é fiel, é maravilhoso, está no controle de tudo, Pai. Obrigada pelo fim de semana abençoado. Que tenhamos uma semana de paz, abençoada na sua presença, em nome de Jesus. Abençoe as famílias que estão na sintonia. Gratidão por tudo. Amém e graças
5: a
4: Deus.
5: Aleluia, tem glória aí!
4: Chegando a nossa primeira sequência musical, ótima manhã.
5: Glória a Deus! Você pode adorar o Deus que cuida de tudo?

Oi, amores, esse é o nosso Manhã de Fé, fechando muito bem a nossa primeira sequência, segundona abençoada. E aí, tudo certo? Espero que sim. Por aqui tudo bem, graças a Deus. Melhor agora com o nosso Manhã de Fé. Conta pra mim como que foi seu fim de semana. Foi tranquilo, em casa, passeou bastante, recebeu bastante visitas. E aí, conta pra gente aqui nas nossas redes sociais. Meu Instagram, Denise Fernandes Locutora, nossas redes sociais, WhatsApp, Facebook e também o nosso Instagram para você seguir a página, o Instagram da rádio, para você ficar bem atualizado com as nossas novidades. Chegando mais canção linda, ótima manhã! Música.

0: Muito bem, amores, fechando mais uma sequência abençoada, tá na hora do nosso intervalo, é rapidinho. O nosso Manhã de Fé volta já com muito mais.
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4: Manhã de Fé de volta por aqui. Obrigada pelo carinho da audiência. Para você participar comigo, nossos contatos liberados. Meu Instagram, Denise Fernandes Locutora. Denise Fernandes Locutora. Fica à vontade para você seguir a página. Em casa, no trabalho, você motorista de aplicativo, curtindo a gente. Obrigada pela companhia na cidade, no interior, no sítio, na chácara, no seu escritório, onde quer que você esteja, ligadinho, ligadinho aqui na nossa rádio. Bem-vindo, bem-vinda, que Deus abençoe seu dia, que Deus abençoe sua família, sua semana, seus projetos. E tá na hora do nosso quadro Aniversariante do Dia. Quero abraçar você que tá apagando as velinhas hoje. Alô, aniversariante, segundona, esse é o dia. Parabéns, felicidades. Com muita paz, com muita saúde, receba meu abraço carinhoso de toda a nossa equipe. E para os nossos aniversariantes, eu ofereço esse bloco musical com muito carinho. Ótima manhã!

0: Fica conosco, Senhor, já se faz tarde.
1: Manhã de Fé segue por aqui com muito carinho. Obrigada pela sua companhia em casa, no trabalho, curtindo a gente. Que Deus abençoe seu dia, seus projetos. Para você participar, já sabe, né? Nossos contatos liberados. Meu Instagram, Denise Fernandes Locutora. Que o Senhor te abençoe ricamente. Que o Senhor derrame sobre você e sua família chuvas de bênçãos e vitórias. Para você, chegando mais uma sequência abençoada com muito carinho. Ótimo dia!

0: Essa é a nossa programação Manhã de Fé, fechando mais uma lindíssima sequência. Tá na hora do intervalo, rapidinho. Eu volto já e também com a nossa Delícias da Manhã. Não saia daí, volto já.
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0: Manhã de Fé de volta por aqui na número 1 do Povo de Deus. Obrigada pela sua companhia, seguindo por aqui com a nossa programação. Compartilhe com os amigos, familiares, nos grupos, no seu status, o nosso site. Compartilhando o nosso site, o nosso aplicativo, através de você, vidas sendo alcançadas para o reino de Deus. Meu Instagram, Denise Fernandes Locutora, também à sua disposição. Tá na hora do nosso Delícias da Manhã. Chegando com mais uma delícia, mais um prato delicioso para você. Bora lá conferir o prato de hoje?
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0: Delícias da Manhã. Delícias da Manhã e o nosso prato de hoje, delicioso para você, bolinhas quatro queijo. Bolinhas quatro queijo é uma delícia, um delicioso lanchinho para tarde, para amanhã, pro fim de semana, é perfeito. Preparados, papel e caneta na mão, bora lá então. Quero passar aqui para você os ingredientes dessa delícia para você fazer na sua casa. Para massa, vamos lá, precisamos de 3 xícaras de leite, 2 colheres de manteiga, 2 colheres de manteiga, 2 tabletes de caldo de quinoa da sua preferência, tá bom? Pode ser o de legumes ou de frango, como você preferir, fica bom demais. Esses são os ingredientes da massa, também sal a gosto. Só cuida com sal, tá certo? Ingredientes da massa, vamos lá. 3 xícaras de leite, 2 colheres de manteiga, 2 tabletes de caldo da sua preferência, 3 xícaras de trigo, vamos lá com trigo, sal a gosto e óleo para fritar e também para modelar ali as bolinhas, tá bom? A gente vai precisar. Para o recheio, vamos lá para os ingredientes do recheio. Precisamos de 2 xícaras de leite gelado para empanar, farinha de rosca para empanar. Precisamos de 3 xícaras de queijo parmesão ralado e 1 xícara de requeijão. São esses os nossos recheios, tá bom? Minha amiga, se você quiser adicionar uma pitadinha de orégano para dar um gostinho, dar um toque especial, você pode adicionar também no recheio, tá? Fica muito bom. Vamos lá. Você vai levar para ferver em uma panela, né? Você vai adicionar ali o leite, a manteiga e vai deixar levantar a fervura. Quando levantar a fervura, que tiver no ponto, você vai adicionando o trigo. O trigo, sal a gosto, misture bem. Vai mexendo até engrossar e começar a desgrudar do fundo da panela. Prontinho, desligue o fogo e você vai levar essa massa, né, que tá ali preparada, em uma superfície você vai adicionar ali numa superfície e aguarde esfriar, tá bom? E vamos preparar o recheio. Numa tigela você vai preparar o recheio, o queijo ralado, parmesão ou queijo prato também ralado, ou mussarela, como você preferir, raladinho. Aí o requeijão, misture bem. E deseja também, para quem gosta, né, de adicionar aí uma pitada de orégano. Eu gosto de orégano, eu coloco orégano em tudo, coloco até no arroz. Amo orégano, é bom demais, dá um toque especial. Misture bem e você vai modelando as bolinhas. Vai modelando as bolinhas com um pouquinho de óleo para deslizar bem. Modela as bolinhas do recheio, tá? Enquanto isso, a massa tá esfriando. Modela as bolinhas e vai para a geladeira. E vamos agora para a massa. Você vai preparar a massa, vai modelar ela. Aí você adiciona na massa, né, a bolinha ali do recheio. Vai fazendo isso com toda a massa. Pega um pouquinho de massa, modela, adiciona o recheio que tá ali modeladinho, fecha bem e vai fazendo isso até acabar a massa. Faça esse processo até que termine a massa. Terminou a massa, agora vamos empanar. Vamos empanar as nossas bolinhas de queijo. Vamos empanar. Você vai... Em um prato adiciona o leite gelado, no outro a farinha de rosca. Passa no leite, depois passa na farinha de rosca. Enquanto isso, já pode preparar a frigideira com bastante óleo, bem quente. E você vai fritar as bolinhas de queijo. Frita as bolinhas de queijo até dourar. Adicione uma travessa com papel toalha, deixe escorrer bem. Faça esse processo até que acabe as bolinhas ali que você preparou, tudo direitinho. E você vai servir na sequência, amiga. É fácil demais, é muito fácil. Com ingredientes que você tem na sua cozinha, você prepara essas bolinhas de queijo deliciosa. Fica muito gostosa. Mais uma receitinha deliciosa aqui do nosso Manhã de Fé, para você com muito carinho. Chegando mais uma sequência. Ótimo dia!
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Caminho de Fé segue por aqui em grande estilo. Bom demais saber que você está acompanhando a nossa programação em casa ou no trabalho. Bem-vindo, bem-vinda. Chegando mais uma sequência musical abençoada com muito carinho. Ótimo dia.

E aí, meus amores, esse é o nosso Manhã de Fé, fechando mais uma sequência abençoada. Tá na hora do intervalo rapidinho e eu volto já já com muito mais e a nossa super dica. Não saia daí, volto já.

0: O fenômeno climático El Niño deverá continuar a se intensificar até 2027 e pode se tornar o mais forte já registrado, alertou a Organização Meteorológica Mundial. A agência da ONU destacou que há uma probabilidade próxima de 100% de o fenômeno persistir até fevereiro do próximo ano. Impulsionado pelas temperaturas excepcionalmente elevadas das águas do Oceano Pacífico, o El Niño pode aumentar os riscos associados a fenômenos meteorológicos extremos, como secas e chuvas intensas, em diversas regiões do mundo. A Organização Meteorológica Mundial expressou um grau de certeza inédito sobre a continuidade e a potencial intensidade do fenômeno.
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2: Alô, meus amigos, alô, minhas amigas, irmãos e irmãs, eu tô chegando, eu sou o Mário Silva, o amigão do Brasil, chegando para ficar com vocês em mais um programa Sertanejo Gospel. Um grande abraço a você que está em casa, você que está aí no trabalho, você do carro, do táxi, do caminhão, você da zona rural, tá no sítio, tá na chácara, tá na fazenda, um grande abraço aqui do amigão Mário Silva. Vamos começando, muito bem o nosso sertanejo gospel com a banda Gratidão, Saudade.
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0: Maravilha, maravilha, Raíssa e Ravel, coração de pai. Olha, nós vamos para os nossos recadinhos e eu volto já já.
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1: De volta com o nosso Sertanejo Gospel e mais sucessos, mais louvores maravilhosos. Chegando agora, Jonas Vilar, Banda Som e Louvor. Música.

0: Nós ouvimos aí o Marcos e o Matheus, Canto Só Vitória. Agora nós vamos mais uma vez para os nossos recados e eu retorno, né? Volto já já.
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1: Maravilha, maravilha, meus irmãos, minhas irmãs, estamos de volta, hein? Já trazendo mais um grande sucesso, Canarinhos de Cristo, Cheiro de Mato.

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0: Em Jesus, jardineiro que chora. E olha, eu também choro porque tenho que ir embora, né, meus irmãos e minhas irmãs? Mas foi bom demais estar com vocês nesse programa gostoso, nesta rádio maravilhosa. Né? Que Papai do Céu, né, esteja sempre conosco, nos abençoando. E até o próximo programa.
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3: Os enviados norte-americanos Jared Kushner e Steve Witkoff apresentaram a Kiev novas propostas consideradas mais eficazes para pôr fim à guerra com a Rússia. O presidente da Ucrânia, Volodymyr Zelensky, reuniu-se com ambos, sem a presença de outros intervenientes. As partes concordaram em realizar uma nova reunião nas próximas semanas, envolvendo Ucrânia, Europa e Estados Unidos. Kushner e Witkoff, que estiveram em Moscou no sábado, explicaram aos ucranianos o que o presidente russo, Vladimir Putin, lhes havia dito no dia anterior, buscando avançar no processo de paz.
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5: Eu sou o Senhor, e fora de mim não há Salvador. Deus seja louvado. Deus seja louvado. Glória a ti, meu Deus. Estamos iniciando o nosso programa É Para Adorar junto de você a partir de agora. Cumprimento você com a paz do Senhor Jesus. Que esta paz e este amor invada o seu coração, transformando a sua vida em uma nova vida, transformando o seu sentir e também o seu agir. E por isso, é mediador de um novo pacto. E eu, quando for levado da terra, todos atrairei a mim. Eu sou a ressurreição e a vida. É sim, Jesus, o meu Mestre, o meu Senhor e o meu Salvador. Vamos iniciando a nossa programação por aqui. Lindos louvores para glorificar o nosso Deus, a palavra e a presença dele. Onde dois ou mais estiverem reunidos em meu nome, ali estarei. Em teu nome, Senhor, estamos reunidos hoje. Pelas ondas do rádio, pela internet, aonde está chegando este programa. Estejamos assim, com o coração aberto, sedento deste amor que vem de Cristo, para que Ele possa agir em nossa vida. Diga aí, no silêncio dos seus pensamentos, ou no barulho dos seus pensamentos, diga aí com seu coração aberto: sim, Jesus, faz parte da minha vida, vem completar o meu ser. Seja a luz que dissipa toda essa escuridão da minha alma. Transforma a minha vida, Pai. Transforma a minha vida, meu

0: Jesus Cristo mudou o meu viver. Aline Barros cantando.
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0: Livro de Mateus, capítulo 5. Disse Jesus a seus discípulos: Vós sois o sal da terra. Ora, se o sal se torna insosso, com o que salgaremos? Ele nem servirá para mais nada, senão para ser jogado fora e ser pisado pelos homens. Vós sois a luz do mundo. Não pode ficar escondida uma cidade construída sobre um monte. Ninguém acende uma lâmpada e a coloca debaixo de uma vasilha, mas sim num candeeiro, onde brilha para todos que estão na casa. Assim também brilha a vossa luz diante dos homens, para que vejam as suas boas obras e louvem ao nosso Pai que está nos céus. Deus seja louvado. Deus seja louvado. Intervalo chegando por aqui, a gente volta já trazendo mais louvores para você no programa É Para Adorar.
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1: E disse o Senhor: ide e pregai o evangelho a toda criatura.
2: Porque há um só Deus e um só mediador entre Deus e os homens, Cristo Jesus, homem. A graça e a verdade vieram por Cristo Jesus. Ele é o caminho, Ele é a verdade, Ele é a vida. E somente através dEle chegaremos ao Pai. Jesus, que se entregou de braços abertos na cruz, perdoando, nos perdoando, amando, nos amando, cumprindo a vontade do Pai e também a sua vontade. Por decisão e por amor se entrega para saldar a nossa dívida, a minha dívida, a sua dívida. E assim abre as portas dos céus para que possamos também estar na proximidade do Pai, que nos criou a sua imagem e semelhança. E nós, mergulhados no mundo de escuridão, de trevas, de tentações, de pecados, de paixões, nos afundamos nesta escuridão que mancha o nosso ser. O nosso ser, que é a imagem de Deus. E vamos nos afastando e nos afastando e nos afastando. E daqui a pouco nos encontramos perdidos, sem saber para onde seguir, aonde se segurar. Aí surge Jesus, a luz do mundo, e diz: aqui estou, vim buscar você. Minha vida perdida, eu te encontrei. Faz de mim uma nova criatura, Pai. Carrega-me em seus braços, Jesus, para um local de segurança. Cuida da minha vida. Me faz sentir de forma diferente. Que os meus olhos se abram. Que os meus ouvidos se abram. Que o meu coração se abra para a sua verdade. A única verdade é o amor de Deus. Nani Azevedo trazendo Adorador por Excelência, Em Ti Esperarei, Davi Sasser e Heloísa Rosa, Há Um Lugar. 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
1: A alegria daqueles que obedecem ao Senhor, ao Senhor Deus, vem dele. E no Senhor, é no Senhor que eles encontram segurança. Todos eles lhe darão glória. Deus é a alegria que contagia os nossos dias, os nossos momentos. Em Deus não há tristeza, em Deus não há sofrimento, em Deus não há dor. Porque quando nos encontramos com a sua presença, compreendemos tudo, entendemos as coisas, aceitamos a necessidade de carregar esta cruz que carregamos. Tudo na vida tem um porquê. E o porquê de tudo isso é para que possamos nos aproximar de Jesus. Através das nossas lutas diárias, através da caridade e do amor que praticarmos, através do perdão e também do amor que vivenciarmos. Simples, simples assim. Tem intervalo por aqui, já já eu volto com mais É Para Adorar.
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1: Estamos de volta com o programa É Para Adorar.
2: Naquele tempo, Jesus disse a seus discípulos: não se perturbe o vosso coração. Tendes fé em Deus, tendes fé em mim também. Na minha casa, na casa de meu Pai, há muitas moradas. Se assim não fosse, eu vos teria dito: vou preparar um lugar para vós, e quando eu tiver ido preparar-vos um lugar, voltarei e vos levarei comigo, a fim de que onde eu estiver, estejais também vós. E para onde eu vou, vós conheceis o caminho. Tomé disse a Jesus: Senhor, nós não sabemos onde vais. Como podemos conhecer o caminho? Jesus então respondeu: eu sou o caminho, a verdade e a vida. Ninguém vai ao Pai senão através de mim.
3: E disse o Senhor: eu sou o caminho, a verdade e a vida.

0: Oeste é o João Alexandre cantando No É Para Adorar.
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0: Tocando o seu coração. Vamos finalizando por aqui a nossa programação de hoje. Passou rapidinho, hein? O programa É Para Adorar. Quero agradecer a você por estar aí junto nas ondas do rádio, pela internet, acompanhando a programação. Amanhã estamos de volta. Que o bom Deus seja a presença viva no seu coração. Que você se abra para Jesus ser a luz do seu viver. Que nossos atos, nossos gestos, nossas atitudes, que nossos pensamentos e sentimentos sejam dignos da aprovação dele. Que tudo fez e tudo faz por cada um de nós. Amanhã nos encontramos. Eu espero você amanhã. Fique bem, fique na paz. Na paz do Senhor Jesus.
1: Sem mais, irmãos, despeço-me de vocês. Procurem aperfeiçoar-se, exortem-se mutuamente. Tenham um só pensamento, vivam em paz. E o Deus de amor e paz estará com vocês. Saúdem uns aos outros, todos os santos enviem saudações. A graça do Senhor Jesus Cristo, o amor de Deus e a comunhão do Espírito Santo sejam todos com vocês. Fiquem na paz e até amanhã.

5 anos após a prisão do conhecido faraó dos bitcoins, o destino da fortuna bilionária das vítimas de seu esquema de pirâmide financeira ainda permanece um mistério. Novas informações e depoimentos exclusivos sobre o paradeiro dos bilhões de reais foram revelados, reacendendo o debate sobre o caso. A investigação continua a tentar desvendar onde os recursos foram parar e como as vítimas poderão ser ressarcidas. O caso que chocou o país segue sem uma resolução definitiva para a recuperação dos valores desviados.

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8: Adora Top. Olá, meus queridos, olá, meus irmãos, ótima segunda-feira, linda semana pra você. Está no ar com o Jonatas Gonçalves, na sua edição de segunda-feira, o Adora Top.
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1: É o Adora Top no seu dial com as mais lindas canções gospel do seu artista predileto. Se você ainda não ouviu a sua música aqui, pode ficar tranquilo que pode ser que ela toque no próximo bloco ou ainda dentro da edição do programa de hoje, viu? Se você tá gostando, compartilha para os seus amigos. Tá gostando do programa, manda mensagem aqui na nossa rádio. Você tem o telefone da rádio, entra aqui no site, no aplicativo da rádio, manda tua música, manda teu áudio, mande a sua mensagem aqui na rádio, viu? Muito obrigado pela audiência. Este é o Adora Top com Jonatas Gonçalves, que dá uma rápida paradinha para o intervalo. E a gente volta na sequência com mais músicas.
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1: Já estamos de volta no Adora Top na edição de hoje com Jonatas Gonçalves e o melhor da música gospel pra você.
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0: 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Você está na audiência do programa Dora Top, com as mais lindas canções do seu artista predileto, da sua banda, do seu cantor, da sua cantora, da sua dupla. A gente toca um pouquinho de tudo que você gosta no Dora Top com Jonatas Gonçalves, que volta depois do intervalo com mais músicas.
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6: Olá, é hora de ficar muito bem informado. O Info News está no ar. Muito prazer, eu sou o Silva Júnior. Hoje é segunda-feira, 7 de setembro de 2026. Um ótimo feriado para você. A revista Forbes divulgou a 14ª edição do ranking dos bilionários brasileiros, apontando 255 pessoas com patrimônio acima de R$1 bilhão. Pelo quarto ano consecutivo, Eduardo Saverin, cofundador do Facebook, lidera a lista com uma fortuna estimada em R$162 bilhões e R$900 milhões. A segunda posição é ocupada por Vic Safra e Família, com 130 bilhões e 600 milhões de reais. Seguida pelo empresário Jorge Paulo Lehmann, com 103 bilhões e 500 milhões de reais. O levantamento também destaca a presença de André Esteves, Fernando e Pedro Moreira Salles, Max Teles, Miguel e ainda Bento Sicupira e Ricardo Faria. Segundo a publicação, o grupo de bilionários soma um patrimônio consolidado de 1 trilhão e 860 bilhões de reais. Mais de 57% dos listados ampliaram suas fortunas no último ano, enquanto 30% registraram retração patrimonial. A edição de 2026 registrou ainda a entrada de 5 novos integrantes no seleto grupo. Esse foi o nosso Info News, primeira edição do dia. Daqui a pouco voltamos com mais informações para você.
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11: Dora Top. Programa Dora Top, já estamos de volta. Um lindo dia, uma linda tarde, uma linda noite, uma linda madrugada para você que está de rádio ligado, curtindo a edição do Adora Top com o Jonatas Gonçalves. Tudo de bom para você.
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0: assim, com essa a gente vai encerrando a edição do Adora Top de hoje. Muito obrigado pelo carinho, pela audiência, pela amizade que a gente cativa, que a gente amplia, que a gente constrói todos os dias. Eu sou o Jonatas Gonçalves, muito obrigado pelo carinho e até a próxima.
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2: Uma semana abençoada na sua vida. Na graça e na paz de Cristo, uma semana incrível, cheia de coisa boa. A gente sabe que tribulações existem, né? Mas e aí, fortaleça a sua fé em Cristo, no Senhor, e Ele nos direciona. Confie nisso. Tá no ar o Gospel Hits dessa segunda-feira, nessa semana linda, especial.
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2: São as canções pra abrilhantar nosso dia, né? Pra renovar o nosso coração. Daqui a pouquinho tem mais Gospel Hits.
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6: Muito bem, voltamos com mais um bloco do Info News desta segunda-feira, deixando você muito bem informado. As compras feitas pelo consumidor brasileiro em plataformas de comércio eletrônico voltam ao centro das atenções no Congresso Nacional. De acordo com dados do Senado Federal, os parlamentares iniciaram nesta semana a análise da medida provisória editada pelo governo federal, que isenta de imposto de importação as compras internacionais de até 50 dólares. A medida, que precisa ser votada no plenário até esta terça-feira, dia 8 de setembro, para não perder a validade jurídica, revoga a cobrança da tarifa sobre remessas do exterior, Uma pesquisa nacional divulgada pela Entidade de Defesa do Consumidor, Proteste, indica que a maioria da população apoia a isenção tributária para aliviar o orçamento das famílias do comércio digital. Já entidades do setor produtivo, como a Confederação Nacional do Comércio, defendem que a manutenção de regras equilibradas é essencial para preservar os empregos gerados pela indústria e pelo varejo físico no Brasil. O relatório final segue em tramitação legislativa para a definição do modelo definitivo até o próximo mês. Daqui a pouco eu volto com mais um bloco do Info News. Fique ligado.
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1: Muito bonita essa música, hein? Pra encerrar mais uma sequência de louvores aqui no Gospel Hits, que volta já com mais. Fique na sintonia.
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1: Que bacana ter você por aqui nessa sintonia. Vamos juntos em adoração total ao rei com mais uma canção.

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1: Yo, não tem jeito, Jesus invadiu a cena, hein?

0: que tá ficando por aqui, gente. Essa foi a nossa última sequência, mas é claro que amanhã o Gospel Hits está de volta, se o nosso pai amado assim permitir.
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2: Olá, voltamos com mais informações no Info News desta segunda-feira. E essa é a notícia de agora. Levantamentos consolidados pelo setor de indicadores econômicos revelam que o Brasil atingiu patamares elevados de endividamento neste segundo semestre, impulsionados pela taxa de juros e pelo aperto no crédito ao consumidor. Em resposta ao cenário, o Ministério da Defesa e as instituições bancárias reforçam as diretrizes para que o trabalhador utilize as plataformas oficiais do governo federal, como o portal gov.br, para renegociar pendências antes da cobrança de multas contratuais. A recomendação de especialistas em finanças pessoais é buscar a consolidação de dívidas em parcelas fixas, priorizar débitos com juros mais altos do cartão de crédito e evitar comprometer mais de 30% da renda mensal com novos financiamentos. Os serviços de consulta e negociação seguem disponíveis gratuitamente através dos canais digitais do governo e dos órgãos de proteção ao crédito. Daqui a pouco eu volto com o último bloco deste feriado aqui no Info News. Fique ligado.
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3: Olá, tudo bem com você? Tudo tranquilo, tudo certinho por aí? Tô chegando com o nosso Palavra de Fé. E aí, como é que você tá? Espero que esteja tudo bem, tudo na paz, tudo na graça do nosso Senhor Jesus Cristo. Tô chegando com o nosso Palavra de Fé. Graças a Deus, começamos tudo de novo. Começamos mais uma semana, segunda-feira, segundo, né, gente? Hoje, dia 7 de setembro de 2026, feriado nacional, independência do Brasil, né? Hoje, a maioria das escolas brasileiras fazem o tradicional desfile de 7 de setembro. Ótimo feriadão para todo mundo. Eu sou Luiz Pires e é sempre um prazer ter você com a gente, tá? Vamos trazendo um louvor bonito para você. Quem chega e canta são eles, Eliseu Alves e Mariana Aguiar. Alfa e Ômega.

0: Matos Nascimento cantou pra gente Se Não Fosse Jesus. E assim, ó, nós vamos fechando por aqui o nosso primeiro bloco. Ô, gente, vai embora não, que eu volto já com mais Palavra de Fé pra você.
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7: Voltamos com o nosso Palavra de Fé. E aí, como é que você tá? Tá tudo bem? Tudo tranquilo? Tudo certinho por aí? Maravilha! Tô de volta por aqui e quero te cumprimentar. Olha, alô, você que tá de aniversário hoje, você meu amigo, você minha amiga, que tá soprando velinhas, parabéns, tudo de bom, Deus abençoe, tá? Muitas felicidades, muitos anos de vida, desejo que o nosso Papai do Céu te cubra sempre com muita paz, com muito amor, e é claro, com muita saúde também, tudo de bom pra você, Deus abençoe. Vamos trazendo pra você o nosso Salmo Diário.
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10: Salmos 4. Ó meu justo Deus, responde-me quando te chamo. Providencia uma saída da minha aflição. mostra-me favor e ouve a minha oração. Filhos dos homens, até quando vocês tornarão a minha honra uma humilhação? Até quando amarão o que não tem valor e buscarão o que é falso? Saiba que Deus tratará de modo especial aquele que lhe é leal. Deus ouvirá quando eu o chamar. Fiquem agitados, mas não pequem. Falem no seu coração, na sua cama, e fiquem quietos. Ofereçam sacrifícios em justiça e confiem em Deus. Há muitos que dizem: quem nos fará ver o que é bom? Ó Deus, que a luz da tua face brilhe sobre nós. Encheste meu coração com alegria maior do que a alegria dos que têm safra abundante de cereal e vinho novo. Vou me deitar e dormir em paz, pois somente tu, ó Deus, me fazes morar em segurança.

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3: Olá, voltamos com mais informações para você. É o último bloco deste feriado aqui do Info News. Essa é a notícia de agora. O Senai, em parceria com o programa Autonomia e Renda Petrobras, está oferecendo cursos técnicos e qualificações profissionais gratuitas, voltadas para a área industrial. Além da gratuidade nas mensalidades, os alunos selecionados podem receber uma bolsa de estudo mensal, que é no valor de R$ 660,00, voltada para a permanência nos estudos. Para mulheres com filhos de até 11 anos, o benefício mensal atinge o valor de R$ 858,00. Algumas chamadas contam ainda com auxílio alimentação de até R$ 300,00, podendo totalizar um apoio financeiro mensal de até R$ 1.158,00. A iniciativa prioriza pessoas em situação de vulnerabilidade socioeconômica, trabalhadores desempregados e grupos minoritários. Entre as capacitações oferecidas estão formação em mecânica, soldagem, elétrica e segurança do trabalho. O preenchimento das vagas ocorre por meio de sorteio público eletrônico, com critérios de classificação social. As inscrições e o detalhamento de cada edital regional devem ser acompanhados diretamente pelo site oficial do programa Autonomia e Renda Petrobras. Esse foi o último bloco de hoje do nosso Info News deste feriado, segunda-feira, 7 de setembro. Voltamos amanhã, terça, com mais notícias para você. Grande abraço, ótimo feriado, ótima semana e até amanhã.
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1: 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Mateus capítulo 6. A luz e as trevas. São os olhos a lâmpada do corpo. Se os teus olhos forem bons, todo o teu corpo será luminoso. Se, porém, os teus olhos forem maus, todo o teu corpo estará em trevas. Portanto, caso a luz que em ti há sejam trevas, que grandes trevas serão?
6: A luz e as trevas. Jesus, ele fala sobre os olhos que são o espelho, a lâmpada do corpo. Jesus aqui, ele não fala somente de olhos físicos, mas ele fala também de olhos espirituais. Jesus, ele deixa bem claro, se tivermos um espírito de luz, se tivermos um coração iluminado, teremos um caminho luminoso pela frente. Mas se os nossos olhos forem maus, também nossa vida não será boa, né? O que define a nossa vida são os nossos olhos, a forma em que olhamos as coisas, as pessoas, assim.

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7: Louvores que todo mundo canta e todo mundo gosta. Como sempre, trago para você uma seleção toda especial daqueles louvores que você sempre ouvia por aí e ainda ouve, né? Louvores que você sempre ouve na casa do vizinho, louvores que você sempre ouve na rádio, que você sempre ouve na rua. São os louvores que todo mundo canta. É o momento chiclete aqui do nosso programa. Então peça por aqui o teu louvor, que eu vou tocar pra você com todo carinho, tá? Vamos de música, vamos de louvor. Cassiane, canta pra gente, Tem Milagre. Este louvor aqui, ó, todo mundo canta.
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0: Ruth e Daiane cantou pra gente Deus de Providência. E assim, ó, nós vamos fechando por aqui o nosso primeiro, ou melhor, mais um bloco, né? O primeiro bloco já foi, já faz tempo. Vamos para um breve intervalo, eu volto, já me espera.
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7: Voltamos com o nosso Palavra de Fé. E aí, como é que você tá? Tá tudo bem? Tudo tranquilo? Tudo certinho por aí? Maravilha! Quero aqui, ó, te agradecer. Olha, muito obrigado, obrigado pelo teu carinho, pela tua amizade, pela tua audiência, onde quer que você esteja. Tudo de bom pra você. Deus abençoe. É muito bom poder contar sempre com esse carinho, com essa audiência e com essa amizade maravilhosa, tá? Deus abençoe hoje e sempre. Vamos agora com o nosso provérbio, com os ensinamentos que atravessam gerações.
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9: Provérbios 29. O homem que continua obstinado depois de muita repreensão será arruinado de repente e não haverá remédio. Quando os justos são muitos, o povo se alegra. Mas quando os maus governam, o povo geme. Quem ama a sabedoria alegra seu pai, mas quem anda com prostitutas desperdiça sua riqueza. Por meio da justiça, o rei dá estabilidade ao país. Mas o homem que procura suborno leva o país à ruína. O homem que bajula seu próximo arma uma rede para os pés dele. A transgressão do perverso é um laço para ele, mas o justo grita de alegria e exulta. O justo se preocupa com os direitos dos pobres, mas os maus não se importam com isso. Homens que se gabam incendeiam a cidade, mas os sábios acalmam a ira. Quando um sábio entra em controvérsia com um tolo, há exaltação e zombaria, mas nada é resolvido. Homens sanguinários odeiam quem é inocente e procuram tirar a vida do justo. O tolo dá vazão a toda sua ira, mas o sábio continua calmo e a mantém sob controle. Quando o governante dá atenção a mentiras, todos os seus servos são maus. O pobre e o opressor têm isso em comum. Deus dá luz aos olhos dos dois. Se um rei julgar os pobres de modo imparcial, seu trono estará sempre seguro. A vara e a repreensão dão sabedoria, mas a criança deixada solta causa vergonha sua mãe. Quando os maus se multiplicam, multiplicam-se as transgressões, mas os justos verão a queda deles. Discipline seu filho e ele lhe trará descanso e dará grande prazer a você. Quando não há visão, o povo fica sem controle, mas os que obedecem à lei são felizes. Um servo não se deixará corrigir só com palavras, pois, embora ele compreenda, não obedece. Você já observou um homem que fala de modo precipitado? Há mais esperança para um tolo do que para ele. Se um servo é mimado desde jovem, ele acabará se tornando um ingrato. O homem que facilmente se ira provoca brigas, e quem é propenso à ira comete muitas transgressões. A arrogância do homem o humilhará, mas quem é humilde de espírito terá glória. Quem é parceiro de um ladrão odeia a si mesmo. Ele ouve a convocação para testemunhar, mas não relata nada. Temer diante dos homens é uma armadilha, mas quem confia em Deus será protegido. Muitos buscam uma audiência com um governante, mas é de Deus que se obtém justiça. O homem injusto é detestável para os justos, e quem anda no caminho reto é detestável para quem é mau.

Senhor. 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

Clássicos da Fé, louvores inesquecíveis para você. E é claro, eu trago para você a nossa seleção de louvores toda especial. E eu te convido a participar também, a pedir o teu louvor por aqui, tá? Peça o teu louvor que eu vou ficar muito, mas muito feliz. Adriana Marques, abre os nossos clássicos cantando Amor Perfeito.

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4: E a frase de hoje vem dizer assim, ó: a vida é um eco. Se você não está gostando do que está recebendo, observe o que está emitindo. A vida é um eco. Se você não está gostando do que está recebendo, observe o que está emitindo. Mande a tua frase pra cá, mande a tua frase pra mim, que eu vou ler aqui com todo carinho. Luiz, não tenho o dom de criar, não sei criar. Não precisa. Apenas pega aquela frase que faz todo sentido pra você e eu vou ler aqui com todo carinho pra você, tá? Vamos de música, vamos de louvor. Júlia Vitória e Luciano Camargo chegam e cantam Sem Palavras.

0: pediu o fim do consórcio de Lula com Moraes.
1: Polarização, porque a partir de janeiro do ano que vem não tem mais PT para atrasar o Brasil, porque nós vamos tirá-los do poder. O governo mais corrupto da história, formado por pessoas incompetentes, que arrombam as estatais, que tomam dinheiro dos aposentados do INSS. Isso vai acabar a partir de janeiro do ano que vem. E esse consórcio de Lula com Moraes vai acabar.
0: Flávio também destacou que, se for eleito, vai adotar critérios mais rigorosos para indicar nomes a vagas no Supremo Tribunal Federal.
1: E eu vou indicar para o Supremo Tribunal Federal homens e mulheres que sejam contra o aborto, que sejam contra as drogas, que sejam contra ideologia de gênero nas escolas, que respeitem a Constituição, que não persigam adversários políticos e que ajudem a resgatar a credibilidade do Supremo.
0: Por fim, Flávio citou os principais projetos para a segurança pública.
1: Eu vou trabalhar para reduzir a maioridade penal. Eu vou trabalhar para cortar impostos. Eu vou trabalhar para aprovar castração química para estuprador e abusador de mulher. Ladrão de celular vai ficar preso no mínimo 8 anos. E vai ter que trabalhar para pagar sua estadia. Ah, o Flávio é radical. Nessas pautas eu vou ser radical. Não gostou? Vota nessa porcaria que tá aí.
0: Tá aí um pouco dessa tarde, Adalberto Piotto. Boa noite, bem-vindo. Legal estar a seu lado nessa data tão especial. Diversas figuras políticas importantes, especialmente Flávio Bolsonaro e o povo presente nas ruas. A princípio, a gente avalia aqui a cidade de São Paulo, a Avenida Paulista. Nos discursos e nas faixas que se viam, em sua maioria, fora Lula, fora Moraes, e especialmente apoio também a André Mendonça.
2: Boa noite, Adri. Boa noite, Marcelo. Boa noite, Ana, a todos que nos acompanham. Bem-vindos nesse 7 de setembro, dia da independência do Brasil. Ninguém coloca tanta gente na rua quanto a direita no país. As pessoas podem oscilar os números, considerar esse ou aquele, mas ninguém faz isso. Ninguém tem feito isso desde o presidente Bolsonaro e agora a gente está vendo também. Agora, mais que as pessoas na rua, mais que o movimento de hoje, há um sentimento coletivo no país, inclusive na imprensa, ou na parte da imprensa, na parte da academia, que apoiou o Supremo Tribunal Federal e apoiou Lula. Essa gente percebeu que não dá mais. Aí você vê, é latente nas ruas, você ouve isso dentro, na fila do metrô, na fila do ônibus, você ouve as pessoas falando isso no caixa do supermercado. Ninguém aguenta mais, porque não dá. É, de um lado, uma perseguição absurda, violenta, e dizendo que está salvando a democracia. Mentira! Até porque nós estamos vendo aí o arbítrio, o abuso, perseguição às pessoas. Basta ver, o ministro Alexandre de Moraes, dias atrás, antes das revelações que trouxeram as investigações da Polícia Federal, quando o ministro André Mendonça levantou o sigilo daquela parte da investigação sobre o Banco Master, o ministro Alexandre de Moraes se sentiu dono do Brasil e fez as pazes entre Davi Alcolumbre, presidente do Senado, e Lula. Tanto que logo depois o Senado e parte do Congresso, o Congresso como um todo, mas sobretudo o Senado, passou a votar todas as pautas eleitoreiras do Lula. Isso é para causar asco em todo mundo que tem um mínimo de apreço pela democracia. Aí vieram essas revelações e depois das revelações o ministro Alexandre de Moraes tentou criar ali um relatório completamente sem sentido, que não vale como prova, para tentar confrontar uma investigação séria dentro dos parâmetros legais do ministro André Mendonça, que sim, que mostra que ele tinha relações promíscuas com Daniel Vorkaro. Ele precisa responder aquelas acusações. As pessoas na rua hoje disseram isso, até porque Alexandre de Moraes e Lula são exatamente a mesma coisa. O Alexandre de Moraes é chamado em Brasília, eu escrevo no artigo dessa semana na Revista Oeste, de o líder do governo no Supremo Tribunal Federal. Basta dizer isso. Desde que o Supremo tomou parte, quando descondenou o Lula lá atrás e o fez ser candidato do Supremo, o Gilmar Mendes adora dizer isso, que o Lula só governa e só voltou ao poder por causa do Supremo Tribunal Federal. O decano fala isso, amigo também do Alexandre de Moraes. Só que o Alexandre de Moraes deu um passo adiante ainda. Ele ficou exatamente o representante do governo no Supremo. Tem aquela história, por exemplo, do IOF, em que houve uma decisão por parte do Congresso Nacional de vetar a ideia do governo, foi um decreto legislativo. Ele sustou o decreto legislativo e depois fez, digamos, um meio termo que, na verdade, só privilegiava o governo Lula. Nós estamos vendo Lula e o Alexandre de Moraes, aliás, foi uma frase do próprio Flávio Bolsonaro, diz que quem vota em Lula, vota em Alexandre de Moraes. O Alexandre de Moraes é hoje uma figura que está, assim no centro eleitoral porque ele representa um candidato, ele teve relações íntimas com esse candidato. Basta ver esse encontro, e não faz nem tanto tempo, coisa de uma, duas semanas atrás, até que vieram essas revelações. Fato é que essas pessoas que estão na rua aí são apenas a representação na Paulista num dia com promessa de chuva e choveu um pouquinho sim, frio na cidade de São Paulo. Essas pessoas são a representação da maioria do Brasil, que inclusive nas pesquisas eleitorais, elas têm lá uma série de métodos, você pode questionar essa ou aquela, mas enfim, até essas pesquisas, quando não mostram um empate técnico, já mostram inclusive o próprio candidato Flávio Bolsonaro ultrapassando o Lula. É uma realidade. Mas essa é uma realidade de um cansaço desse Brasil, dos brasileiros, com essa gestão do governo Lula, que trouxe inflação, que trouxe insegurança jurídica. As pessoas não suportam mais, porque querem o Brasil de volta. E esse consórcio STF Lula tomou o Brasil dos brasileiros. Ninguém mais aguenta isso. Felizmente, e eu dou boas-vindas a essa parte da imprensa que até outro dia entendia que o Supremo estava salvando a democracia, percebeu que era uma farsa aquilo, que era só um projeto de tiranete de poder de judiciário, coisa que o Brasil nunca havia experimentado antes, veja só, mas experimentou neste governo Lula, que essa parte da imprensa agora começa a olhar para o Brasil de verdade. Aquelas pessoas do 8 de janeiro, que também uma decisão do Congresso Nacional diz que elas já poderiam ser beneficiadas por aquela lei da dosimetria, não é anistia, mas já beneficiaria muita gente, e está parada onde? No gabinete do Alexandre de Moraes. Essa gente está percebendo que aquilo tudo foi armado para prender as pessoas. Em que pese o fato do que resultou naquilo, mas não se viu uma investigação séria por parte do governo e da Polícia Federal para saber por que, que algumas pessoas entraram no Palácio Planalto antes de todo mundo, se não eram infiltrados. Mas está se culpando toda uma direita e se culpou com penas absurdas de 14, 15, 16, 17 anos de golpe de Estado com pessoas que não tinham nenhum antecedente, nem armas se exibiram naquele dia. Esse Brasil que estava na Avenida Paulista hoje, que esteve em Belo Horizonte, que esteve em Brasília, que esteve em várias cidades brasileiras, é o Brasil da maioria dos brasileiros que não quer mais isso e vai manifestar isso, muito provavelmente, agora no mês de outubro, no começo, já no primeiro turno. Adri.
0: Pois é, basta realmente de medo, basta de insegurança e de injustiças. Marcelo Rocha Monteiro, boa noite também. Daqui a pouco a gente mostra o Dia da Independência, sim, Piotto citou, em outras capitais brasileiras, o desfile em Brasília, mas ainda em São Paulo, como avalia a movimentação que viu, a manifestação desse 7 de setembro por aqui? Você está no Rio, eu em São Paulo, críticas ao Supremo, ao governo Lula, à situação econômica do país e falando em segurança pública, sua especialidade também, aí na nossa tarja, né? Um dos momentos de Flávio, uma declaração dele sobre o assunto, ladrão de celular vai ficar preso, confesso que fui até a Paulista fazer uma foto, morri de medo, fui super rápida, tirei o aparelho, bati a foto, corri guardar ele de volta e Derrite também discursou, falou muito sobre o tema, sobre guerra contra o crime organizado e sobre resgatar o país, Marcelo.
3: Boa noite, Adriana. Boa noite, Ana Paula. Boa noite, Piotto. Boa noite ao nosso público nesse 7 de setembro, em que brasileiros, milhares de brasileiros, foram às ruas vencendo o frio, a chuva e, por que não dizer, o medo do senhor Alexandre de Moraes. Eu vou destacar, então, analisar especificamente esse aspecto do discurso do Flávio, que eu, como profissional da área da justiça criminal e da segurança pública, achei muito interessante, né? Quer dizer, ladrão de celular vai ficar preso. Eu não sei se eu já comentei aqui no Sem Filtro, mas nós temos um processo aqui no Rio de Janeiro em que o indivíduo já foi preso em flagrante por furto de celular 84 vezes. Vou repetir, 84 vezes. Ele é preso em flagrante, levado para a famigerada audiência de custódia, colocado em liberdade imediatamente, porque a lei não prevê, não permite que a prisão em flagrante dele seja convertida em prisão preventiva, que aí ele responderia ao processo preso. Então ele é solto e ele volta, vejam que interessante, para o mesmo local. Todas essas 84 vezes ele foi preso no mesmo local, furtando celular, né? Você imagina o desânimo do policial que efetua a prisão desse indivíduo. Então, isso é a lei brasileira, e quando você fala em mudar a lei, a esquerda diz que você é punitivista, que é o termo que eles inventaram, né, para tratar de forma depreciativa quem defende que bandido tem que ficar na cadeia, né? Porque para a esquerda o bandido é uma vítima da sociedade. Aliás, o candidato que concorre com o Flávio Bolsonaro disse uma vez o seguinte: só porque o sujeito rouba um celular para comprar uma cervejinha, isso não é motivo para ele ser maltratado, né? Então, por aí a gente já percebe a diferença entre ambos. Eu acho importante que o Flávio tenha frisado esse ponto, destacado, porque essa é uma diferença muito relevante. O atual presidente quer dar a impressão, agora que ele reparou que segurança pública é um tema importantíssimo para a população, ele quer dar a impressão de que ele se preocupa com esse assunto, né? O que a gente sabe que não é verdade, né? Porque ele já deu declarações como essa do ladrão de celular, que rouba só para tomar uma cervejinha. Ele já deu declarações como aquela do traficante, coitadinho, é uma vítima do usuário, né? E todo aquele discurso que a gente conhece, que prender não resolve, etc, etc, etc. E ele, né? É bom lembrar, ele e o partido dele estão no poder, no total, são quase 20 anos. E eu acho que eu não preciso dizer para o nosso público o que que aconteceu com a criminalidade brasileira nesses 20 anos, né? Então, é bom que o Flávio destaque isso, e é como ele falou: quem acha que ele é radical porque ele diz isso, vota nessa porcaria que está aí, né? Foi a expressão usada por ele, né? A outra coisa que eu chamo a atenção no dia de hoje, aconteceu comigo anteontem. Eu estava na esteira, na academia, fazendo lá minha caminhada na esteira, fica a televisão ligada, né? Na academia tem a televisão, várias televisões. Estava na hora da propaganda eleitoral, então não tem jeito, né? Aí apareceu ali a propaganda do Lula, e aí um senhor que estava na esteira do lado da minha, eu não conheço, nunca tinha falado com ele, né? Termina o exercício, olha para mim e diz: eu não aguento mais esse ladrão. Eu não conheço, diz ele. Não sou muito fã do Flávio Bolsonaro, não, mas não aguento mais esse ladrão. Obviamente ele estava se referindo ao Lula, que tinha acabado de aparecer na tela, né? Vou votar no Flávio, porque não dá mais para aguentar isso, né? Então, o que a gente verifica é o cansaço, né, da população brasileira com todo esse quadro de inversão de valores, né, que hoje se reflete no Supremo Tribunal Federal, né? O que a gente vê hoje no Supremo Tribunal Federal é nada mais é do que mais um capítulo, né, da novela, né, que o Brasil, essa novela horrorosa que o Brasil assiste. Não vou dizer que desde o primeiro mandato do Lula, porque é claro que a corrupção já existia antes, mas com a subida do PT ao poder, né, isso passa a ser isso se intensifica de uma forma, né, e gera um clima de impunidade, que a gente não pode esquecer. Todos esses condenados nos escândalos do PT, principalmente no da Lava Jato, estão todos, ou praticamente todos, soltos graças ao Supremo Tribunal Federal. Então, um Supremo Tribunal Federal cujos ministros soltam corruptos, anulam condenações de corruptos, permitem que corruptos voltem a ocupar cargos públicos, Será que é realmente surpreendente que alguns ministros desse tribunal sejam corruptos eles mesmos? Eu acho que não há surpresa nisso, né? E o brasileiro está vendo isso horrorizado e com um cansaço, né, que a gente percebe nas ruas.
0: É um cansaço muito grande mesmo. Ana Paula Henkel, boa noite daqui do Brasil. Aí nos Estados Unidos, bem diferente, né? Nós por aqui gostaríamos, veja só, de só poder utilizar o celular na rua sem um medo tremendo. Para começo de conversa, parece que é pedir muito. Mas interessante, Ana, que Flávio trouxe junto com os aliados na Paulista diversos temas, propostas de como resolver as grandes mazelas do país. E, além de segurança pública, por exemplo, Daniela Marques discursou também, falou, economista ao lado do Flávio, sobre a necessidade de corte de gastos. Tinha uma tesoura bem grande que representava essa intenção, esse plano para salvar a economia, que aqui no país também está na UTI, Ana.
4: Exatamente, tanta coisa na UTI, o país está na UTI, né, Adri? Boa noite Piotto, Marcelo, boa noite à nossa audiência. Olha só, Adri, o Brasil quer o Moraes fora, né, e como o Flávio disse, Moraes é Lula, Lula é Moraes, não tem como. E o pior prognóstico ainda é de que se Lula fica, são mais 4 ministros no Supremo Tribunal Federal. São 4 ministros estilo Moraes, Flávio Dino, Zanin. Todos usando o Supremo Tribunal Federal, nossa Suprema Corte, como um palanque político, como uma extensão do poder executivo, como uma sala para projetos pessoais também. Então não dá mais, Adriana, não dá mais. Lula, fora Lula, fora Moraes. Agora, o Supremo, eu não sei quem disse ali na... Acho que foi o Tarcísio, se eu não me engano, que disse que o Supremo precisa se unir, né? Não para defender outros ministros. Olha, eu até colocaria essa frase de maneira diferente, Adriana. O Supremo precisa se unir para defender o Supremo do ministro Alexandre de Moraes. Porque hoje até a velha imprensa já diz, né, jornalistas consagrados, né, como William Vac, por exemplo, essa semana disse com todas as letras, Alexandre de Moraes acabou com o Supremo como nós conhecíamos, e acabou com o Supremo. Então, os ministros precisam se unir para defender o Supremo, porque essa instituição, se continuar da maneira como vem sendo colocada, panos quentes, deixa para lá, vamos dividir, vamos aqui, vamos acomodando os projetos individuais de cada ministro, não vai aguentar, o Brasil não vai aguentar, Adriana. A esquerda claramente perdeu as ruas, isso já há algum tempo, e aí quando a gente volta na época da campanha do então candidato Bolsonaro, depois do presidente Bolsonaro, o que acontece depois de 2022? Eles fazem, né, aquilo tudo que a gente já conhece, o verdadeiro golpe no país, que é colocar um descondenado na presidência do país, eleições completamente conturbadas, proibido até hoje questionar as eleições, falar do artigo 37, que é contagem pública dos votos, mas aí eles fizeram mais um golpe, que foi o golpe de prender todo mundo por causa do suposto golpe que nunca aconteceu. Felipe Martins, General Braga Neto e, claro, o líder desse movimento que nós vemos nas ruas hoje, que nós vimos no Brasil todo, que é Jair Messias Bolsonaro. Prendem Jair Bolsonaro, tiram as redes sociais, tiram a voz, não pode se manifestar, não pode escrever carta, não pode falar absolutamente nada, está numa masmorra intelectual, física, não pode. Dessa maneira, eles tinham a esperança, Adriana, de que a força do presidente Jair Bolsonaro se acabaria. Não, os filhos não são a mesma coisa, de fato, os filhos não são a mesma coisa, Jair Bolsonaro é o único, mas eles tinham a esperança de que a força, a capilaridade política de Jair Bolsonaro, que ela caísse no esquecimento. E não caiu. E não caiu. E a direita continua tomando as ruas, tomando as redes sociais. Lula, daqui a pouco a gente vai falar, completamente sem povo nas ruas em Brasília. Ou seja, eles precisam apelar para a censura o tempo todo. Porque além da direita tomar as ruas, e hoje ficou muito claro, mais uma vez, tomar as redes sociais, agora o Brasil quer Alexandre de Moraes fora do Supremo e, se possível, na cadeia.
0: O grito que se repete por São Paulo e por muitas outras capitais, já já a gente traz um panorama mais amplo, sim, mas ainda aqui na Paulista, em São Paulo, Piotto, vou passar para você já já, insistindo nesse ponto das nossas finanças, um governo que gasta muito acima do que poderia, brasileiros endividados ou inadimplentes, poder de compra limitado, a economista Daniela Marques, integrante da equipe do candidato do PL à presidência de Flávio Bolsonaro, diz que o PT prometeu picanha e entregou pizza parcelada.
5: O Lula prometeu segurança para nós mulheres, entregou morte, prometeu futuro e dignidade, picanha, entregou pizza parcelada, enquanto eles viajam e andam em carro de luxo. Nós vamos acabar com essa gastança.
0: É, o Piotto, se não segurar essa gastança o quanto antes, a situação já está uma bola de neve crescente para lá de preocupante.
2: 82% das famílias estão endividadas no Brasil. Aliás, subiu já esse número, um pouco acima de 82%. Mais de 30%, em torno de 30% da renda das famílias comprometidas, só para se ter uma ideia, com dívidas, ou seja, em atraso. É, endividamento grave. Tem um outro detalhe. E olha que coisa, na gestão do Lula, nesta última gestão, nesse terceiro mandato, a população de rua, ou seja, nós estamos falando de pessoas em nível de mendicância, né? Era de 198 mil em dezembro de 2022, praticamente dobrou, 392 mil agora no meio de 2026, meados ali, mais ou menos, essa medição, se não me engano, de junho ou julho, há pouco tempo, praticamente dobrou. O governo do PT levou mais gente às ruas. Basta ver, é uma coisa que você olha nas cidades. Não só nas grandes cidades, nas médias e pequenas também. Essas pessoas estão absolutamente desalentadas. Estamos falando de pessoas que estão vivendo em o que se chama hoje em situação de rua, mas isso é mendicância pura. Essas pessoas estão abandonadas pelo Estado brasileiro. Mas elas são um reflexo mais brutal do que se vê, obviamente, da perda de poder aquisitivo, da perda do poder de compra das famílias brasileiras que, obviamente, vão ao supermercado e já não compram mais o que compravam antes, do endividamento que já acomete o presente e também o futuro. Essas pessoas já estavam numa situação ruim, só que aumentou o número dessas pessoas. Ou seja, a economia do governo Lula, apesar de ter gasto uma barbaridade, uma série de programas eleitoreiros, só piorou a situação econômica brasileira. Não por acaso, veja só, isso chama bastante atenção, a Daniela Marques, que muito provavelmente será ministra da Fazenda ou de uma área, da área econômica, não sei como vai ser chamado o ministério do eventual governo do Flávio Bolsonaro, ela hoje é figura extremamente importante. A economia se tornou uma pauta do dia. Além, obviamente, da pauta que clama no Brasil, que é essa questão, por exemplo, do Supremo Tribunal Federal. Nós estamos falando aqui de uma área que você nunca tinha um ministro da Fazenda, ou um futuro ministro da Fazenda, falando disso. O candidato falava, o Flávio fala, mas a futura ministra dele fala bastante também, porque há uma necessidade de se discutir a economia. Está muito claro o que aconteceu. Tem inflação, e aí vem o governo dizer assim, mas a inflação agora está estabilizada. O paciente, quando está na UTI, alguém diz que está estabilizado, você diz o quê? Que ele melhorou? Não, que ele está ruim, só não está piorando, mas está ruim, porque ninguém está bem na UTI. A situação da economia brasileira, em relação à inflação, é que as pessoas já perderam tanto poder de compra e que nesse momento está parado, porque houve ali uma melhora, um ambiente um pouquinho melhor. Só que elas já perderam esse poder de compra. Essa dor elas estão sentindo todo dia. E aí você tem endividamento. O governo em economia se diz assim, né? Você incentivou via gasto, né, o crescimento da economia e gerou endividamento das pessoas. Elas não aguentam mais. Isso é latente no dia a dia de todo mundo.
0: Agradecendo aqui especialmente a nossa audiência, somos mais de 60 mil telas no YouTube da Revista Oeste. Daqui a pouco um giro pelas outras capitais, fora São Paulo, também com as manifestações do desfile de 7 de setembro desta manhã em Brasília. Aqui na Paulista também esteve o deputado federal Nicolas Ferreira, que comentou a reportagem de um site esquerdista que mostrou um áudio enviado por ele a Daniel Vorcaro.
6: É, eu já expliquei o ICL, né, que, enfim, credibilidade é igual uma água de salsicha, não serve pra porcaria nenhuma, afinal de contas perderam na justiça agora, porque transcreveram um áudio mentiroso, onde eu chamava ele ali de lindão e não chamei ele disso, para poder colocar uma relação que eu nunca tive. E quem teve relação próxima com o Alexandre de Moraes foi com o Vocaro, com o Moraes. Quem fumava charuto, tomava uísque, era o Paulo Gonet. Quem foi citado na delação do Moraes foi o Andrei, que é o diretor-geral da PF. Então, assim, eu já expliquei com relação aos outros. Isso foi em 2022, onde não tinha nenhuma linha de investigação criminal sobre ele.
0: E de novo, Flávio, em outro momento, o candidato à presidência falou sobre uma terceira facada contra a campanha presidencial.
1: Deram uma segunda facada em Bolsonaro. Essa farsa que foi esse 8 de janeiro. Essa farsa em que condenaram um homem correto, um homem honesto, um homem que tem Deus no coração por os crimes que ele não cometeu. Eu estou avisando. Vão tentar uma terceira facada, não só em mim, mas também nos meus aliados. E o que eu tenho a dizer a vocês que vão tentar mais uma vez interferir nas eleições? Não vai adiantar nada. Porque eu estou aqui de peito aberto e nós juntos somos muito mais fortes do que eles.
0: É preciso ficar forte, Marcelo, é sempre pesado quando se fala sobre a facada, né? E foi real, realmente aconteceu, até hoje é difícil de acreditar. Mas Flávio percebe-se cada vez mais conquistando o público e, queira ou não, ele é o nome que se destaca para esse ano se opor a Lula. As eleições estão aí, menos de um mês, comecinho de outubro, já está batendo a porta.
3: É como disse o meu vizinho de Esteira lá na academia, né? Eu não sou muito fã do Flávio, disse ele, mas eu não aguento mais esse ladrão, apontando para a televisão que mostrava o ex-presidiário Luiz Inácio Lula da Silva, né? Então, assim, está crescendo. É, o antipetismo está cada vez mais. Aquele setor, o pessoal chama de, aquela fatia do eleitorado que o pessoal chama de independente, né? Mas que não aguenta mais tanta roubalheira, né? Está cada vez mais vendo no Flávio a alternativa mais viável para impedir um quarto governo do senhor Luiz Inácio Lula da Silva. Então, as pesquisas estão refletindo isso, né? Quer dizer, as pesquisas estão, algumas já estão colocando o Flávio no segundo turno numericamente à frente. Essa semana saiu uma pesquisa colocando o Flávio no primeiro turno numericamente à frente. Essa aí realmente, acho, até onde eu sei, foi a única, né? Mas no segundo turno, de um modo geral, o que a gente verifica, inclusive no Datafolha, né, é ou uma situação de empate técnico com o Lula numericamente à frente ou já aparecendo pesquisas com o Flávio numericamente à frente. Ou seja, o que parece acontecer é que o Lula está num viés de baixa e o Flávio está num viés de alta. E quando o Flávio fala em terceira facada, e aí eu acredito que ele esteja falando em facada no sentido figurado, né? Mas isso me parece bastante preocupante, porque correu aí um rumor, né, nesses últimos dias. E isso talvez seja uma reação a esse crescimento do Flávio nas pesquisas, mas correu um rumor de que determinadas autoridades, dentre elas o senhor Flávio Dino, né, estariam articulando algum tipo de medida para prejudicar o Flávio, né? Eu acho que essa terceira facada vai ser na área processual, digamos assim, ou judicial. Ou vão inventar um inquérito, vão inventar um processo, vão inventar uma alegação de inelegibilidade, alguma coisa que vá prejudicá-lo ou diretamente na justiça eleitoral ou em termos de opinião pública, de repercussão. Vão inventar uma coisa qualquer para instaurar algum tipo de inquérito criminal para manchar a imagem do Flávio. Eu acho que é a isso que ele estava se referindo quando falou em terceira facada, porque ele teria comentado nessa semana, que na semana que passou, né, que Dino e outras figuras estariam se articulando para prejudicá-lo. Né? Como é que o Flávio Dino poderia prejudicá-lo? A gente sabe, né? Fazendo aquilo que ele sempre faz, e o Alexandre de Moraes faz, e o Gilmar Mendes faz, né? Usando a cadeira de ministro do Supremo, usando a caneta de juiz da Suprema Corte para fins políticos, né? Ou para beneficiar os amigos, ou para prejudicar os inimigos, ou se puder combinar as duas coisas, faz um combo e bola para frente. Então, todo cuidado é pouco.
0: Todo cuidado é pouco, Ana Paula, algo bom certamente não é essa terceira facada, mas aproveito para destacar também um grande boneco de plástico. Daqui a pouco, enquanto você comentar, a gente pode exibir as imagens. Um boneco do ministro André Mendonça, você comentou bastante sobre a situação do Supremo no seu comentário anterior. Nesse momento, o ministro Mendonça se diferenciando dos demais e aparecendo como alguém muito importante no país, uma autoridade que tem transmitido esperança para boa parte do povo brasileiro.
4: Foi até o tema da minha coluna da edição de sexta-feira aqui na Revista Oeste, Adriana. A voz solitária, mas que ela traz coragem, ela é uma voz inspiradora, e o ministro André Mendonça também sempre muito calmo, né? Olha lá, olha, isso é muito gratificante de ver, porque a gente imagina as ameaças que ele pode estar sofrendo, de maneira velada ou não, né? A equipe de guerra do sistema que vai entrar agora para pegar pesado, tentando essa falsa equivalência, tentaram essa história do terno, não, o Daniel Vorcaro deu um terno de 20 mil reais para o ministro André Mendonça, vai o André Mendonça, o ministro, e mostra a fatura do cartão de crédito, ele comprou o terno. Então, vai ser uma guerra sem fim contra o André Mendonça, porque o ministro, não é que ele tenha mexido apenas no sistema, Adriana, mas ele está fazendo o que a gente espera de qualquer ministro, a defesa da nossa Constituição. Doa a quem doer. A defesa da nossa Constituição. Se a gente pega a sabatina, por exemplo, do ministro Alexandre de Moraes, a sabatina do Alexandre de Moraes, dá para colocar num quadro com moldura dourada, de tão bonito que foi, de tão perfeito. Eu vou defender a Constituição e aquilo tudo que tem que ser falado. Só que na prática a gente viu que foi absolutamente o inverso, o contrário. Agora, é importante o comentário do professor Marcelo, no sentido do vizinho dele de Esteira, né? Ah, eu não gosto do Flávio, mas o Lula não dá. Esse sentimento, Adriana, é um sentimento muito verdadeiro hoje do brasileiro, que não aguenta mais, e foi um sentimento que eu presenciei aqui nos Estados Unidos na eleição de 2016 do Donald Trump, aquela eleição em que as pesquisas davam 90, 91% de chance para Hillary Clinton, 3, 4 dias antes o New York Times dava 92% de chance e Donald Trump venceu em 2016, né? O país, o mundo ficou, meu Deus, mas o que aconteceu? E em 2024, a avalanche foi maior ainda. 2020 foi também uma eleição muito estranha, assim como foi a nossa em 2022. A de 2020 aqui também foi muito estranha. E aí veio 2024 e veio a avalanche. quando o presidente Trump ganhou no colégio eleitoral, no voto popular, em todos os swing states, enfim. Muito, Adriana, se a gente analisa a eleição de 2016, né, o susto, como assim? Ali, aquela eleição, o presidente ou a presidente, né, o eleito daquela eleição presidencial em 2016, ele indicaria três ministros. Três ministros não, que aqui eles são juízes e juízas, né? O vencedor indicaria três juízes para a Suprema Corte Americana. E isso foi um ponto importantíssimo naquela eleição de 2016. Adriana, é bom a gente fazer essa comparação com o Brasil, para as pessoas, que, né, como o professor Marcelo disse, as pessoas que, eu não gosto muito do Flávio, mas tem que colocar no contexto o Supremo Tribunal Federal. Não dá para o Lula indicar mais quatro ministros, simplesmente não dá, Adriana. Pois bem, voltando para 2016. Donald Trump vence aquela eleição, indica três juízes para a Suprema Corte Americana, a maioria pesa para a balança conservadora, e aí não é nem questão de direita ou esquerda, viu, Adriana? É questão de constitucionalistas e ativistas, que é o que a gente espera do Supremo Tribunal Federal também. A gente não espera que sejam ministros de direita, a gente espera que sejam ministros constitucionalistas que respeitem a Constituição. Pois bem, a composição da Suprema Corte Americana nos últimos anos, a Adriana fez deu uma reviravolta no sentido de voltou o pêndulo para a bússola jurídica e constitucional que estava saindo do eixo com ministros ativistas. Mesma historinha no Brasil, só que aqui ainda tem muitas ferramentas de freios e contrapesos, então o ativismo no Supremo, na Suprema Corte, é uma exceção, não é uma raridade, não é a regra, como no Brasil, mas acontece. E hoje a gente tem visto uma Suprema Corte totalmente alinhada com Donald Trump? Não, que já deu derrotas para o Donald Trump também, mas totalmente alinhada com a Constituição. Então, Adriana, é preciso pesar e muito. E esses eleitores de 2026, de 2016, perdão, para finalizar, foram muitos eleitores que ajudaram na vitória do presidente Donald Trump, que é o chamado aqui, Adriana, eleitores de uma razão apenas, a single issue voter. Tem uma razão só para votar naquele candidato. E essa razão foi exatamente a indicação para três juízes para a Suprema Corte. Muitos evangélicos, muitos cristãos pesaram nessa balança de 2016 exatamente para reverter o ativismo da Suprema Corte na lei abortista Roe versus Wade. E hoje realmente reverteu, há 2 anos reverteu, e agora, respeito ao federalismo americano, cada estado decide como tem que ser feito. Então, Adriana, eu acho que a gente precisa colocar hoje o Brasil no rumo, e não tem como colocar o Brasil no rumo se no ano que vem o Lula indicar mais quatro ministros para o Supremo Tribunal Federal.
0: Pois é, mas esses quatro ministros, assunto bastante sério, assim como também o nosso Senado, a formação, lembrando que cada cidadão brasileiro vai esse ano votar, escolher seus dois novos senadores, né? Aquele que você quer confiar a vaga nesse importante posto para lutar pelos direitos. E como disse a Ana, Marcelo Rocha Monteiro, né? Seria. Parece que pedir muito que os magistrados cumprissem o seu papel, seguissem a lei, apenas, entre aspas, isso. Parece que sim, até Tarcísio hoje no discurso, como a gente até mostrou há pouco, disse agora estamos orando pelos magistrados que estão fazendo a coisa correta. Dentre outras palavras, aí a gente vê Tarcísio, candidato com alguma aparente folga à reeleição, tem feito um trabalho que tem conquistado os eleitores. Diz também que vale lembrar que ninguém está acima da lei, acima da Constituição, banqueiro nenhum, senador nenhum, ministro nenhum, governador nenhum, presidente da República nenhum. Tarcísio se mostrando ali aliado de Flávio nessa hora, Marcelo?
3: Olha, isso que a Ana falou é de uma importância extraordinária. Quer dizer, você pensar num candidato que pode mudar o perfil da Suprema Corte. E eu não estou nem falando de corrupção, não. Porque a corrupção já é outra vergonha, né? Mas não é nem disso que eu estou falando, né? É você ter uma Suprema Corte em que os juízes cumpram a Constituição e não legislem, não criem regras próprias, porque juiz não cria regra, não cria lei. Juiz aplica a lei, né? O que aconteceu nos Estados Unidos com essas indicações do Trump? A Suprema Corte reverteu uma decisão completamente equivocada, né? Que foi o caso Roe versus Wade, que é o aborto, né? A Suprema Corte inventou, né, que a Constituição, naquela época, né, 70 e pouco, se não me engano, inventou que a Constituição americana garantia o direito ao aborto. Não, não tem nada disso na Constituição. Isso não está escrito. Eles inventaram, eles criaram uma norma como se fossem legisladores eleitos pelo povo. O nome disso é ativismo judicial. Olha quantos exemplos desastrosos nós já tivemos disso com esse Supremo, com maioria indicada pelo PT. Vou citar só três casos. O primeiro, mais óbvio, né? Não se fala em outra coisa, o inquérito 4781. Juiz não pode instaurar inquérito, Poder Judiciário não pode instaurar inquérito. A Constituição não dá essa função ao Poder Judiciário. Essa função é da polícia e, em alguns casos, do Ministério Público, que tem um procedimento investigatório próprio. Outro exemplo desastroso para a minha cidade, para o meu estado, a DPF 635. O Supremo inventou uma regra segundo a qual a polícia não pode fazer operações, não podia fazer operações em comunidades dominadas pelo crime organizado. Então, que lei é essa? Não existe nenhuma lei, né, dizendo que a polícia não pode entrar em comunidades dominadas pelo crime organizado. Pelo contrário, a lei diz que a polícia tem que combater o crime. E o Supremo, então, inventou uma lei. E o terceiro exemplo, o Supremo, esse é estarrecedor do ponto de vista jurídico, né? Existe uma norma básica de direito penal que está prevista na Constituição. Não há crime sem lei anterior que o defina. Só quem pode criar um crime é uma lei. Uma lei é um ato do Congresso Nacional, dos deputados e senadores. O Supremo criou, entre aspas, o crime de homofobia. Violou um princípio que a gente chama de princípio da reserva legal, que é esse: só a lei pode criar crimes. O mais notório exemplo de regime político que violou esse princípio e que disse que crime é o que o juiz achar que é crime, independente do que a lei preveja, foi o regime que vigorou na Alemanha entre 1933 e 1945, cujo líder usava um bigodinho, era um pintor frustrado, nascido na Áustria. Então, só esse fato, se a gente puder acabar com esse ativismo do Supremo e voltar a ter um Supremo em que os juízes apliquem a lei e não inventem leis de acordo com a sua visão política, isso já é de uma importância extraordinária. Já é motivo para, enfim, para o sujeito ir votar.
0: Certamente. Seria muito importante e é muito urgente. Daqui a pouco a gente tem manifestações em algumas outras capitais, BH, Goiás, Salvador, protesto e o desfile em Brasília. Continue por aqui. Deixa eu agradecer mais uma vez o nosso grande número de telas. Estamos aqui, somos mais de 67 mil telas conectadas, querendo acompanhar um pouco dos comentários aqui dos nossos parceiros, jornalistas, comentaristas e também saber como foi exatamente um resumo desse dia tão importante. Mas aproveito agora também para convidar você a participar aqui de Oeste Sem Filtro, do nosso programa. Mande um vídeo para a gente, o nosso número, caso ainda não tenha, está aí na tela, já anote, registre no seu celular, DDD 11 95786 1993. Grave esse vídeo de preferência na horizontal e mande aqui para a gente, envie para Oeste Sem Filtro sua mensagem, um comentário, diga de onde nos acompanha, o que achou desse 7 de setembro, estamos aguardando. Rápido intervalo por aqui, então, na volta a gente segue falando do Dia da Independência pelo Brasil. as incertezas da nossa política, economia e de mercados que oscilam diariamente, já imaginou valorizar seu capital de maneira segura e mensalmente, com lastro físico e retorno acima do mercado? 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
0: De volta já por aqui, em paralelo aos desfiles de 7 de setembro, diversas capitais brasileiras registraram manifestações pela saída do ministro do Supremo, Alexandre de Moraes. Em Brasília, manifestantes também pediram a saída de Lula e criticaram o presidente do Congresso, Davi Alcolumbre, por não colocar em votação o impeachment de Moraes. O senador Alci Lucas, do PL do Distrito Federal, conversou com o repórter da Oeste, com Christian Costa, e pediu a saída imediata de Moraes.
8: É importante a população se manifestar, é inadmissível o que está acontecendo no Brasil e as pessoas ficarem no sofá assistindo televisão, né, cara? A situação do Supremo é gravíssima, nós temos que tirar realmente Alexandre de Moraes e outros, além do Lula.
0: Em Belo Horizonte, o ato foi realizado na Praça da Liberdade, com os pedidos de Fora Lula e Fora Moraes. Em Goiânia, o protesto aconteceu na Praça Tamandaré, na região central. Em Salvador, manifestantes se reuniram no Farol da Barra. E em Maceió, manifestantes ocuparam a Orla e pediram também a saída de Moraes. Marcelo Rocha Monteiro, esses dois lemas, né? Fora Lula e Fora Moraes. Fora Lula, claramente, a gente sabe que pode estar ligado esse grito às urnas. E o Fora Moraes também. Será que o povo brasileiro entendeu como pode se dar esse grito que a gente vê, ou ouve, melhor dizendo, vindo das ruas de tantas capitais do país, esse pedido de fora Alexandre de Moraes, um problemão para o país que já se arrasta? E você aí no Rio de Janeiro, conta um pouquinho para a gente também do que viu, ouviu, como foi a manifestação em Copacabana.
3: Eu acho que nesse momento são muito poucos os brasileiros que não fazem a associação entre Lula e Alexandre de Moraes, né? Lula é Moraes, Moraes é Lula, conforme alguns cartazes já diziam nessas manifestações aí pelo país, né? O que se estabeleceu no Brasil foi um consórcio, né? Ou uma coligação, a gente pode usar essa palavra, coligação. Coligação é uma palavra usada no direito eleitoral para você se referir a partidos, né, que se unem, que fazem uma aliança para atuarem juntos, né? Então, o Supremo parece ter virado um partido político da base de sustentação do governo Lula. Né? Eu estou querendo lembrar aqui quem é que chamava no governo Bolsonaro, agora não vou lembrar, mas alguém chamava o STF de o maior partido de oposição do país. Né? Aí entrou o governo Lula e o STF virou o maior partido governista, o maior partido da situação, né? Dando. E veja, eles não fazem muita questão de esconder isso, não. Né? O senhor Gilmar Mendes, né, ele já deu mais de uma entrevista dizendo que Lula só está aqui graças ao Supremo. Então, não é algo que eles façam questão de esconder. Né? Ainda uma semana antes desse escândalo estourar, né, que foi terça-feira passada, acho que uma semana antes, o senhor Alexandre de Moraes fez uma reunião, um jantar, né, na casa dele, para o qual ele convidou o líder, o presidente da República, né, e o presidente do Senado, o senhor Davi Alcolumbre, que estavam estremecidos, as relações entre os dois estavam estremecidas. E era necessário aprovar determinados projetos do Senado, vistos como interessantes do ponto de vista eleitoral, para a candidatura do senhor Luiz Inácio Lula da Silva. Como eram eleitoralmente interessantes para o Lula, o senhor Alexandre Moraes resolveu fazer o seguinte: chamar o Alcolumbre e o Lula e fazer as pazes ali entre os dois. Então, é uma atuação política e mais do que isso, política e de cunho eleitoral, partindo de um juiz, de qualquer juiz, até do juiz substituto que passou no concurso e tomou posse semana passada, você exige a mais absoluta isenção e imparcialidade e que tenha uma atuação completamente apolítica. Né? Pois o senhor Alexandre Moraes, juiz da mais alta corte, ele é juiz. A gente pode não gostar disso. Sempre que eu falo juiz, muita gente protesta. Não, ele não é juiz. Ele é juiz. Ele tomou posse no Supremo Tribunal Federal como ministro. Ministro é o nome que se dá no Brasil ao juiz do STF. Nos Estados Unidos é o Justice, né? Aqui é ministro. Então ele é juiz. Ele é um magistrado e atuou nitidamente como político. Né? Não é a primeira vez. Dessa vez foi uma coisa escandalosa. E aí, para completar, uma semana depois vem à tona essas mensagens entre ele e o Vorcaro. Aí eu não vou nem dizer que ele atuou como político, seria injusto, ele atuou como bandido, né? Mas então eu acho que a população tem muito claro, muito clara essa ligação entre o Moraes e o Lula. É verdade que o Moraes não foi indicado pelo PT, ele foi indicado pelo Temer, que, aliás, o Temer chegou ao poder porque era o vice da Dilma na chapa do PT. Também é sempre bom a gente lembrar isso. Né? Mas essa indicação, embora a indicação não tenha partido de um presidente petista, né, a gente viu, o PT abraçou o Moraes, né? Chato isso, né? A internet não perdoa. Então, o que tem de vídeo de solenidade no Palácio do Planalto, onde o senhor Lula convidou o Alexandre de Moraes, e aí quando ele menciona o Alexandre de Moraes, aquela turma da mortadela, né? Aqueles petistas que ganham lá um sanduíche de mortadela para fazer público, né? Porque senão fica tudo vazio, né? Gritando, Xandão, Xandão, defensor da democracia. Então, assim, não dá para apagar esses vídeos, não dá para fazer o que o senhor Lula está tentando fazer. Não tenho nada a ver com isso, todo mundo tem que pagar pelo que fez e tal. Lula é Alexandre de Moraes, Moraes é Lula. É isso que a população enxerga.
0: É, e daqui a pouco, Piotr, a gente vai mostrar o desfile em Brasília nessa manhã e justamente a ausência de Alexandre de Moraes, talvez Lula querendo se distanciar a qualquer custo nesse momento do ministro contaminado. Mas somos 27 capitais, a gente fez um giro aí, divididas entre as 5 regiões do país. Todas são importantes e vão contar literalmente agora em 4 de outubro?
2: Até porque nós temos uma realidade agora, e vale só lembrar de algo que

0: segundo turno, eles estão empatados numericamente, acho que 41 pontos para os dois. Veja só, e aumentou, obviamente, a impopularidade do governo Lula, como todas as outras pesquisas também têm demonstrado. Daí, claro, é um voto do Brasil. O Brasil, que boa parte, talvez na última eleição, tenha sofrido com todo aquele discurso completamente fora de razão em relação à pandemia e trabalho da imprensa, de... Veja só, a imprensa agora, parte daquela imprensa, ninguém falou em ataque ao STF com todas essas manifestações pedindo fora Moraes. Porque não é ataque ao Supremo Tribunal Federal, não é ataque às instituições, nunca foi. É uma crítica justa dentro da democracia você pedir fora um presidente da República, fora ministro do Supremo Tribunal. Isso é uma novidade porque o Supremo se tornou, como mencionava o Marcelo, um partido político. E se é partido político, entra no debate político. Aí tem que ouvir tudo que um político ouviria. Agora, agir como político e não querer as críticas de um político, aí não vale. Aí é ataque às instituições, ataque à corte. Nunca foi ataque à corte. Nunca, absolutamente nunca. As manifestações podem ser duras, mas isso tudo faz parte da democracia, como sempre foi. Abaixo a ditadura se gritava lá atrás. E agora nós estamos de nova ditadura. Só que essa ditadura está ruindo. Basta ver o que aconteceu no Distrito de Brasília, que a gente vai mostrar as imagens daqui a pouquinho. O Distrito de Brasília, hoje, não demonstra apenas que o Lula perdeu as ruas e não tem mais apoio. Aquilo parece um desfile de ditadura decadente, de ditadura em declínio, que não tem mais povo, porque já está havendo, já está existindo uma mudança. E o povo já abandonou aquilo, porque está olhando para frente, que é uma mudança de governo, que é um STF que volte a lógica constitucional. Tanto que grita agora, sem medo, cada vez mais, com menos medo, porque sim, muita gente ficou com medo, muita gente ainda tem receio no Brasil, porque foi uma perseguição implacável. Alguém fazer uma manifestação contra o Supremo pegava 14, 15 anos, uma manifestação em Brasília, 14, 15 anos. Bom, tem estuprador que não pega tudo isso, para você ter uma ideia, porque a justiça encontra lá uma série de coisas. Então, para beneficiar essa pessoa, ou para, digamos, reduzir a pena. Nós estamos falando de uma coisa muito séria agora. Bateu no teto. Eu vejo alguns analistas, sobretudo do século passado, com cabeça no século passado, não sei o que ainda está acontecendo, o que falta para mais gente é a rua. Bom, teve manifestação, por que não foi mais gente? Eu estou falando não dos que sempre estiveram lá durante todo esse tempo, eu estou falando de todo esse pessoal que dizia, precisa ir à rua, mas você foi, se você não foi, bom, então você não pode reclamar de ninguém. Há um grupo da intelectualidade brasileira, formada nas universidades públicas, que custou muito caro ao cidadão brasileiro, porque a universidade é pública, mas quem paga é o cidadão brasileiro. As estaduais aqui em São Paulo é imposto do ICMS. Tudo que você consome tem ICMS e você paga exatamente uma parcela do ICMS que financia as universidades. E vem essas pessoas com essa análise de 1900 e bolinha. Né? Estão todas ali no século passado. Sim, havia um medo, esse medo está se perdendo, felizmente as pessoas estão perdendo medo, e mais que isso, as pessoas estão dizendo o que elas querem, porque é disso que vive uma democracia, das pessoas dizendo claramente o que elas querem, e elas têm o direito de dizer. Essa gente parece desconectada, está tentando se reconectar porque agora não dá para esconder o Supremo usurpador, o Supremo abusivo, violento. Esse inquérito malfadado, 4781 das fake news ou do fim do mundo, que perseguiu pessoas. Não dá para esconder mais isso. Não dá para esconder que tinha um ministro ali que era praticamente o advogado de um banqueiro corruptor. Estou falando do Daniel Vorcaro e as mensagens que tudo indica, segundo as investigações da polícia, eram para o ministro Alexandre de Moraes. Agora, tudo indica não, como de fato a mulher dele tinha um contrato com o Vorcaro, milionário. E talvez tenha tido um outro contrato também milionário. E que o telefone, tudo indica, segundo o que se sabe, estava na mão do Alexandre de Moraes, do ministro. Esse ministro que se reuniu com Lula e com Alcolumbre para fazer política. Esse ministro que tem dado decisões sucessivamente a favor do governo Lula. Esse ministro que tem calado o Congresso Nacional. É esse ministro que não faz o Alcolumbre, por exemplo, pautar processo de impeachment. Pergunta para qual é a relação do Alcolumbre com o ministro Alexandre de Moraes. No mínimo, uma relação de temor do presidente e do Congresso em relação a um ministro do Supremo Tribunal Federal. Agora, um Congresso que tem medo não é um Congresso, já não é uma democracia. Esse Congresso, em que pese o fato da oposição fazer um brilhante trabalho e corajoso, boa parte dele está na mão do Supremo Tribunal Federal.
1: Boa, Piotr. Deixa eu aproveitar aqui a ocasião, já que estamos falando da data, eu vou fazer uma parada bem rapidinha na volta.

0: Volta tudo sobre o desfile, como foi essa manhã, esse 7 de setembro, então, em Brasília. 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
0: Pois é, conhecer a nossa história também é entender o que merece ser preservado e o que precisa mudar. 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Rápida parada, na volta então, o ato esvaziado desse 7 de setembro em Brasília.
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0: Lula e a primeira-dama Janja da Silva acompanharam hoje o desfile de 7 de setembro na Esplanada dos Ministérios, em Brasília. O evento ficou esvaziado e houve uma tentativa do governo de transformar o Dia da Independência em ato de campanha, com o uso de palavras como soberania e feminicídio. O evento começou às 9h30 da manhã, terminou por volta das 11h, com a apresentação, você vê aí, da Esquadrilha da Fumaça. A celebração teve início com o passeio de Lula e Janja pela esplanada a bordo do Rolls-Royce presidencial, está aí também esse momento, e em seguida os dois se acomodaram na tribuna das autoridades. A cerimônia contou com a presença do presidente do Supremo Tribunal Federal, ministro Edson Fachin, em meio à crise na corte, após a revelação de mensagens trocadas entre Alexandre de Moraes e Daniel Vorcaro. Também participaram os presidentes do Senado e da Câmara, Davi Alcolumbre e Hugo Mota. A presença dos dois é vista como um endosso da dupla à agenda petista. O diretor-geral da Polícia Federal, Andrei Rodrigues, está aí flagrado sorrindo. Ainda durante a cerimônia, o ministro da Advocacia-Geral da União, AGU, Jorge Messias, cumprimentou ministros de Estado e conversou por alguns minutos com o presidente do Supremo, Edson Fachin. A poucos metros de distância estava o presidente do Congresso Nacional, o senador Davi Alcolumbre. Inicialmente, Messias e Alcolumbre se ignoraram, mas depois você vê também o momento exato, foram vistos se cumprimentando. O encontro ocorreu 5 meses depois de Jorge Messias ter sido rejeitado pelo Senado para uma vaga no STF. O ministro Alexandre de Moraes não participou do desfile de 7 de setembro. A última vez, aliás, que Moraes participou foi em 2024. O custo do desfile de 7 de setembro, agora de 2026 em Brasília, foi de R$ 5,7 milhões, mas a gastança, Ana Paula Henkel, não resolveu todos os problemas. Durante a transmissão oficial do evento, cinegrafista flagrou esse buracão na avenida que margeia a Esplanada dos Ministérios, onde ocorreu o desfile, Ana.
1: Adriana, eu estava lendo as notícias, né, do desfile de independência lá em Brasília, e aí me deparei com essa notícia da Veja: quem foi e quem não foi ao desfile militar de 7 de setembro em Brasília. E aí tá lá falando, né, das autoridades, como a gente falou aqui agora. A manchete é uma pergunta muito fácil, né? Quem foi e quem não foi? Quem não foi? O povo. Não tinha ninguém, Adriana, não tinha ninguém. De novo, mais um ano. Não é que o Lula lotou em 2023, o primeiro ano do terceiro mandato dele, depois 2024, 2025. Não teve povo em 2023, em 2024, em 2025. E agora, se Deus quiser, na saída dele, também não teve povo. Não teve. Eu mostrei as imagens, né? Até porque aqui a minha família, apesar de, né, minha família toda americana aqui nos Estados Unidos, todos sabem que hoje é dia da independência do Brasil, então acordamos, Happy Independence Day, Ana, e para o meu marido eu mostrei as imagens do 7 de setembro em Brasília, e ele perguntou se era algum ensaio, se a... o desfile oficial seria mais tarde. Falei, não é ensaio, isso é o que está acontecendo agora. Aconteceu tem 15 minutos, eu puxei das redes sociais a ele, mas cadê o povo? Cadê as bandeiras? Cadê o verde? Cadê o amarelo? Completamente em choque. Porque, né, independência aqui, a gente sabe muito bem, um brasileiro imagina... A independência americana, esse ano foi, né, celebrado 250 anos da independência, então foi uma data muito, é uma data muito celebrada, mas nós temos imagens do período de 7 de setembro, quando o presidente era o presidente Jair Bolsonaro, e é completamente diferente do que a gente viu nos últimos 4 anos, Adriana. Crianças, balões, verde e amarelo, as pessoas com fita no cabelo, as meninas com saia verdinha, e aquele amor, né, exalando pelo país ali nas pessoas, nos sorrisos. E aí você vê, além da falta de povo, fazer um comentário aqui feminino, tá, Adriana? Mas você vai me entender. Que povo brega, que povo cafona. É só passar ali, ó, a câmera na tribuna de honra, a Janja com, meu Deus, é a imagem que a gente vende para o mundo, que a gente coloca, não é vender, que a gente coloca de quem realmente somos. No primeiro ano ela foi de vermelho, agora ela já pisou no freio, já foi de branco, mas foi incapaz de colocar um verde, um amarelo, incapaz, foi incapaz. Ela que deu um tapa na cara do Brasil no primeiro ano vestida de vermelho. Mas está aí, é o Brasil do PT, o Brasil de Lula é esse. É um Brasil ruas sem o povo, redes sociais sem representações. Está aí a diferença do presidente Bolsonaro para o Lula. E repito, Adriana, é o quarto ano que essa imagem de cima é a imagem, era só pegar a imagem de 2023, 24, 25 e 26, que é a mesma imagem, sem bandeira, sem amor, sem nada, sem nada. E ainda, cereja do bolo, uma primeira-dama deslumbrada e cafona.
2: Só para complementar, a Ana, me permita, a Janja não foi nem original, porque essa coisa que ela usou de vermelho, usou vestido vermelho no primeiro ano, ela estava copiando a Marisa Letícia, que fez uma estrela de flores vermelhas dentro do jardim do palácio. Ou seja, ela até copiou a ex nesse caso, tentou usar vermelho, mas deu errado também.
0: E absolutamente nada a ver com a nossa bandeira, com as nossas cores, né? Também teve um momento que passou aí há pouco, enquanto eu trazia a notícia, Janja quase ensaiando uma dancinha que tanto gosta, qualquer batuque que surja no ar, ao lado de Alcolumbre, querendo puxar um pouquinho de conversa, Lula segurando um pouquinho a mão dela lá para tentar ter um pouco de postura que seja. Aí, é claro, todos assistindo a apresentação aérea, né, aplaudindo, mas sozinhos, né? Como a Ana disse, Marcelo Rocha Monteiro, parece até que o povo não foi convidado para essa festa, que nem dá para chamar de festa. Ninguém está em clima festivo mesmo, mas esses sim foram, e apenas Lula, Janja, claro, Alcolumbre, Mota, Fachin e Andrei, nada de Moraes. Um evento bem diferente do que vimos nas outras capitais, nem parecia a mesma ocasião, o mesmo país.
3: Olha, eu acho que o nosso querido Piotto foi no alvo. Ele agora, há poucos minutos, ele disse que as imagens desse desfile, né, lembravam os desfiles das ditaduras em decadência. Na hora que ele falou isso, é como se eu tivesse vendo, passou o filme na minha cabeça, aqueles desfiles do 1º de maio na Praça Vermelha, em Moscou, né? No final dos anos 80, no finalzinho da União Soviética, aquele regime já decadente, os líderes decadentes, né? Inclusive fisicamente, moralmente sempre foram. Mas o Leonid Brezhnev, né? Para quem lembra, né? Não foi o último, mas foi um dos últimos secretários-gerais do Partido Comunista da União Soviética, né? O Leonid Brezhnev, já caquético, ali na Praça Vermelha, com as tropas passando, todos aqueles líderes ali do Politburo, a imagem de uma ditadura que ia se acabando, né? Chegando aos seus estertores. Então, foi perfeita a comparação, né? Você só tem os poderosos, né? Os seus asseclas. E sempre tem aquela turma que, né, ganha uma mortadela ou coisa parecida para fazer número, né, para fazer público, né? Então foi, nossa, mas eu vi assim, eu vi o filme passando ali, né, daquela liderança decadente de um regime corrupto, né, como era o regime soviético, um regime autoritário e corrupto, né, enquanto o povo não tinha o que comprar, né? Não tinha o que comer. O Leonid Brezhnev, por exemplo, tinha uma coleção de carros de luxo na dacha, na residência, né, dele. Né? Vivia com todo o luxo. E aí é a mesma coisa, né? Enquanto o povo está endividado, essa senhora... Esse vestido parece que não é importado, não, mas ela tem lá o armário cheio dos vestidinhos que ela comprou nas suas viagens pelo exterior, Paris, Nova York, Londres, né? Todas pagas, todas com a hospedagem no mais alto luxo, né? Hotéis caríssimos, tudo pago pelo dinheiro dessa mesma população endividada.
0: Boa, pior.
1: É, mas professor...
0: Ana, claro, você, por favor.
1: Professor, essa primeira dama aí pode colocar um Giorgio Armani, Prada, que a cafonice não abandona.
3: Não tem jeito.
0: Alguns sites de notícias já correram investigar e trouxeram destaque. É um vestido midi bordado branco Pietra, da marca brasileira Marie Mercier. A peça é vendida por R$ 2.360. Adalberto Piotto, esse ponto que você trouxe sobre foto de ditaduras em seus momentos derradeiros. Tomara que, pelo menos, né, também estejamos nos despedindo desses momentos mais difíceis do país, né, da falta de liberdade e da lei sendo cumprida. Aí, então, a loja onde se compra no site o vestido igual que Janja usava nessa manhã. E aí também peço que você comente, né, a presença de Fachin, especialmente, sendo que a corte está no momento em que está, e também essa ausência de Moraes, já era esperada, mais ministros poderiam ter comparecido, o que será que houve?
2: A ausência de Moraes era esperada. O que chama a atenção é o Lula passando pano e bancando o Andrei Rodrigues ali, como chefe da Polícia Federal. Ele está citado nas investigações da Polícia Federal em relação a Vorcaro. Aliás, ele estava naquele clubão do uísque lá de Londres também. O Fachin ir como chefe do Supremo Tribunal Federal, o presidente do Supremo, é um pouco daquela coisa do vamos fingir que nós estamos aqui nas institucionalidades. Agora, todos que foram, inclusive uma ali que estava com óculos de gatinho, você viu, tinha uma das...
0: Esposa do Mota, aparecia?
2: Óculos de gatinho. Pois, lá no interior de São Paulo, de onde eu venho, no meio da década de 80, isso já não era chique, tá? Fazia tempo que já não era chique.
1: Estou dizendo, gente.
2: Pois é.
1: A cafonice não abandona essa gente.
2: Temos essa imagem de novo. Que óculos de gatinho. Sabe onde se usava isso? No carnaval. Aí o carnaval é carnaval, né, gente? O ridículo faz parte da brincadeira e tudo mais. Mas, enfim, o vestido da Janja, se é bonito, não ficou bom para o dia hoje. Enfim, mas aí eu deixo para outros fazerem essa análise um pouco mais detida. Eu prefiro visuais sóbrios. Primeiras damas precisam ter visuais sóbrios, porque o cargo exige uma sobriedade, exige uma contenção, exige uma série de coisas. Bom, é tudo que a Janja não é e não faz, lamentavelmente. É o deslumbrado, né? O deslumbre é brega, né? É um negócio muito brega, né? É ridículo. Aliás, brega nada, é bem ridículo mesmo. O deslumbre é um negócio ridículo, não faz sentido. O que nós estamos vendo ali é que todos os que foram viram ninguém. Todos esses voltaram para casa e se ficaram em silêncio no carro com o motorista é porque estavam com vergonha de falar para quem o Lula e a Janja acenavam, não tinha ninguém naquele negócio. Eu vi uma imagem aérea publicada mais cedo na internet do momento em que o Lula está chegando próximo, inclusive ali do palanque, onde você, teoricamente, sempre tem um pouco mais de gente, não tinha ninguém. Tinha o palanque, algumas pessoas ali em frente, mas não tinha... Né? Ele passa uma parte grande ali da avenida, é uma rua muito larga ali na Esplanada dos Ministérios, para quem não conhece Brasília, mas acho que as imagens dão a ideia da grandiosidade ali dessa parte de Brasília, né? Mas isso já ficou lotado com o presidente Bolsonaro. Hoje não tinha ninguém. Isso demonstra claramente que o brasileiro abandonou esse governo. É o governo que teima insistir, como essas ditaduras que ficam ali, estão tentando resistir, mas não cabe mais, não dá mais. Sem contar no ridículo que o governo Lula expõe as Forças Armadas de ter que fazer esse desfile nessa situação. Quando não tem pessoas, não tem país. Um país é feito essencialmente de gente, da sua gente. O país é uma coisa abstrata. Concreto são as pessoas no país. Isso faz uma nação. Nação é seu povo. Isso não é um conceito filosófico, isso é um conceito da realidade, isso é um conceito natural. Sem pessoas não existe nada, existe uma divisão geográfica ali, terra, enfim, montanhas, qualquer coisa. Pessoas são o país. Hoje Brasília mostrou que o Brasil do Lula não existe mais. Eu começo a pensar se essas pesquisas estão realmente captando o tamanho da decadência do governo Lula. Elas já estão demonstrando claramente, como eu mencionei no caso da Quest, que até tempos atrás estava dando uma diferença de 8 pontos e agora está empatado no segundo turno. A Poder Data, por exemplo, já mostra numericamente o Flávio à frente do Lula no segundo turno. Já há empate técnico em outras pesquisas no primeiro turno, coisa que também não aparecia há muito tempo. Mas eu realmente me pergunto, será que as pesquisas estão captando isso? Porque eu também tenho que acreditar que o brasileiro desconfia até do pesquisador, levando-se em conta todo esse aparato de repressão representado pelo Supremo Tribunal Federal nesses últimos tempos. Né? Basta ver o que aconteceu com a Débora. Os brasileiros não se esquecem do que aconteceu com a Débora. A Débora do Batom, para usar uma expressão mais que ela ficou mais conhecida. 15 anos, 14, 15 anos de pena. Porque reproduziu a frase do Barroso. Naquela estátua que, convenhamos, é uma obra feia na frente do Supremo Tribunal Federal, não é uma obra bonita. Mas, enfim, em que pese o fato ali, mas era um batom. Água e sabão resolveu, não. Se não me engano, a Ana que cita isso com muita frequência, substâncias inflamáveis, o batom. Substâncias inflamáveis, foi condenada por golpe de Estado e uma série de coisas, é das coisas mais absurdas. Mas o povo brasileiro já abandonou esse governo Lula, está muito claro. Esse desfile demonstra que o governo não tem apoio nenhum nas ruas.
0: E o caso da Débora jamais vamos nos esquecer. E, aliás, falando então também nos presos do 8 de janeiro, em discurso na Paulista nessa tarde, Flávio, Silas Malafaia comentaram sobre a importância de dar a liberdade de novo para essas pessoas a partir, então, de outubro, assim, ou de janeiro do ano que vem, claro, assim que um próximo presidente que não Lula assuma esse lugar. E só para a gente fechar, Piotr falava e a gente jogou na tela, então, o óculos de gatinho, um pouquinho fora aí do contexto, do ambiente, do local.
2: É o óculos de gatinho, né?
0: É gatinho, não, mesmo. Pelo que a Ana está comentando, Ana, também sobre o vestido, a marca é pernambucana.
1: Não, eu tô aqui, não. Olha, hoje em dia, amigos, com a internet, dá uma olhada. O que a Melania Trump vai usar? O que a, não sei, Audrey Hepburn, a Grace Kelly, são ícones de uma beleza clássica, de uma beleza temporal. Dá uma olhadinha. Se vai copiar, copia esses ícones clássicos e não, meu Deus do céu, é triste porque o nosso país, essas imagens correm o mundo, né?
0: Pois é, um pouquinho de elegância, descrição também é sempre bem-vinda, ainda mais em ocasiões assim. Puxa vida. Eu comentei, Marcelo também quer mais uma observação sobre o vestido, é uma marca pernambucana, da Ildijanja, de R$ 2.360,00, diz que é para valorizar o trabalho artesanal da região e que a empresa afirma que busca reduzir desperdícios com a forma como trabalha, menos o desperdício do nosso bolso, pelo jeito.
3: Pois é, eu não sou comentarista de moda, né? Essa não é a minha especialidade, mas eu não posso deixar de fazer uma observação aqui, uma oportunidade desperdiçada pelo cerimonial do Palácio do Planalto, ou será quem organiza esse desfile, né? Você podia ter fechado o desfile com uma ala, né? Poderia ser o Alexandre de Moraes, o Paulo Gonet, o diretor da Polícia Federal, Andrei Rodrigues, o Benedito Gonçalves, aquele ministro do STJ, né? Todos vestidos de saia, xadrez, com gaita de fole, fazia uma ala de escoceses, é o clã dos McCallans, diretamente das Highlands para o Palácio do Planalto, né? Todo mundo sabe por que eu estou falando isso, né? Eles participaram da degustação milionária do uísque escocês, deviam vir vestidos de escoceses, tocando gaita de fole. Olha que final original que ia ser para esse desfile, né? Perderam uma oportunidade.
0: É. Mas, Ana, achamos alguém que foi, sim, a esse desfile em Brasília. O humorista da TV Globo, Paulo Vieira, acompanhou o 7 de setembro lá na Esplanada dos Ministérios em Brasília. Ficou nessa área destinada a autoridades, inclusive, durante a cerimônia, que contou com a presença de Lula. Paulo Vieira é apoiador declarado do petista e mantém proximidade com Lula e a primeira-dama Janja da Silva. Em fevereiro, o humorista interpretou Lula no desfile da Acadêmicos de Niterói, na Marquês de Sapucaí. Também declarou o ator, o Paulo Vieira, ser amigo pessoal do petista, Ana.
1: É escola rebaixada, né? Com todas as honras e todas as ofensas aos conservadores, a escola recebeu exatamente o lugar que merece, o rebaixamento. Agora, vejam também, gente, desculpa comentar vestimentas, eu não estou falando da pessoa se vestir, se portar, mas nós estamos falando de um evento que é o 7 de setembro, é o nosso orgulho, é a nossa independência, você tem que ter um código de vestimenta, não para você se exibir, é para você mostrar respeito à sua pátria, aos seus símbolos, aos seus valores, né? É o que a gente costuma falar aqui na minha casa. Vou abrir um pouquinho a intimidade aqui de casa para a nossa audiência. Quando nós vamos à missa ao domingo, a roupa é uma roupa, como a gente falava em Minas, é roupa de missa. Nós vamos arrumados à missa, com maquiagem, cabelo, vestido, salto, o que quer que seja. É para a gente se sentir bem? Não, mas é uma homenagem ao dono daquela casa, ao Senhor Jesus Cristo. É você mostrar respeito àquela casa. A mesma coisa são essas situações cerimoniais, 7 de setembro, o 4 de julho aqui, é uma homenagem ao país, aos símbolos, às cores, ao seu povo. Então você colocar o amigo do Lula ali, que representou o Lula, de jaqueta que você vai na academia, que você põe por cima ali de uma calça jeans, sabe, é respeito pelo país, e eu falo isso, Adriana, com muito orgulho, tá, porque eu representei o país durante 22 anos em Olimpíadas e competições internacionais, e a bandeira no meu uniforme, o meu uniframe tinha que ser impecável, impecável. A bandeira tinha que ser bordada, tudo tinha que ser impecável, porque eu estava não apenas representando um país, um símbolo, uma bandeira, um hino, mas eu estou representando diante de outros países, eu tenho que estar impecável. E aí você vê que nesses pequenos detalhes, você vê que o desleixo desse governo é em tudo, é na economia, é com o povo, é com o jeito como se porta, como se fala. A própria Janja, por exemplo, ligando agora Janja e atletas, na última Olimpíada de Paris, os atletas fugiam. Eu ouvi isso de vários atletas. A Janja aparecia, quero tirar foto, vou aparecer na Vila Olímpica, os atletas sumiam. Ah, eu tenho fisioterapia, eu tenho que fazer não sei o quê. As pessoas sumiam. Ninguém quer uma imagem atrelada a uma pessoa que não tem educação, que não sabe falar, que não sabe se portar. Como uma primeira-dama, ela representa o país. A gente, né, queiramos ou não, ela representa o país. Então, você vê, Adriana, que não é bobagem, tá? Porque tudo isso representa a aura do Brasil, do governo, e esse governo só mostra um absoluto desdém, desleixo e descaso com o Brasil, com seus símbolos e suas cores, principalmente.
0: Piotto há pouco comentou sobre uma foto, essa que está na tela nesse momento, se puder trazer para a gente o contexto, foi um flagrante?
2: O Gabriel, nosso repórter aqui, foi cobrir o evento hoje e mais cedo houve inclusive um confronto, porque um movimento de esquerda estava tentando acessar a Avenida Paulista mais cedo, a polícia teve que inclusive intervir, porque senão obviamente geraria uma série de problemas. A coisa é muito acertada quando a esquerda ou a direita vai fazer uma manifestação, o outro grupo não vai, justamente para evitar esse tipo de confronto. E há sempre uma história de que a esquerda, para atrair as pessoas, distribui lanches, nesse caso, pão com mortadela, e aí tinha um desses jogados. Eu só queria fazer aqui, primeiramente, um desagravo à mortadela, que é uma iguaria que os italianos trouxeram aqui para o Brasil. Eu sou descendente de italianos. Né? Isso é uma maravilha, mas no Brasil, da esquerda, ficou associado à compra de apoio ou demonstração de número nas ruas. E aí a gente pegou o flagrante do Gabriel em relação a isso daí, jogado no chão. Na verdade, estamos vendo até um desperdício, é lamentável com tanta gente. Eu falei há pouco do aumento da população de rua no Brasil, quase o dobro no governo Lula, né? Dobrou o número de moradores de rua, segundo o Cadastro Único, tá? O órgão é oficial e do governo, o número é oficial e o órgão oficial também. Então, nós estamos vendo aqui um desperdício em relação a tudo isso também. Mas só para demonstrar o que aconteceu hoje de manhã, mais cedo, aqui, próximo à Avenida Paulista. Eles foram contidos antes de chegarem na Avenida Paulista.
0: É, iguaria já bem famosa nesse sentido mesmo aqui no nosso Brasil. Somos mais de 67 mil telas no YouTube da Revista Oeste. Continue com a gente. Na volta tem mais.
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0: O ministro André Mendonça liberou neste domingo o caso que envolve Moraes e Vorcaro para julgamento no plenário da Suprema Corte. Com a liberação, cabe agora ao ministro Edson Fachin pautar o caso. Ainda não há data estabelecida. O plenário deve decidir se vai ser aberta uma investigação contra o magistrado. Mesmo com a liberação de Mendonça, a tendência é que Fachin aguarde as manifestações dentro do prazo de 5 dias dado por ele aos envolvidos antes de levar o caso ao plenário. Segundo Mendonça, a análise pelo colegiado vai ocorrer independentemente da manifestação que vier a ser apresentada pela PGR. Mendonça afirmou ainda que a deliberação deve ser pública e transparente em sessão presencial, em data a ser definida pelo presidente do STF, Marcelo Rocha Monteiro. Quais as suas expectativas diante desse avanço de investigações? Vai tudo terminar em pizza, como se preocupa uma boa parte do povo brasileiro? Ou há realmente uma esperança desse caso ser elucidado, de Moraes sofrer as devidas consequências, caso seja necessário também?
3: Bom, primeiro é importante a gente esclarecer o seguinte, né? As coisas ainda estão numa fase inicial. Então, não é o Fachin não vai marcar o julgamento do Alexandre de Moraes. Não é isso, não é como se ele já estivesse respondendo a um processo criminal e o Fachin fosse marcar a data em que ele seria julgado como réu, seria condenado ou seria absolvido. Ainda não é isso. Né? Ainda estamos numa fase bem anterior. O que o plenário vai deliberar é se deve ser instaurada uma investigação, um inquérito, né? Sempre lembrando, né? Quem não é da área do direito não tem obrigação de saber disso. Né? O inquérito não é processo. O inquérito é uma investigação que antecede o processo. Então, roubaram meu carro, eu vou lá na delegacia e digo, olha, fui assaltado, levaram meu carro, não sei quem é, o sujeito era assim, assim, assado, apontou uma arma para mim, não sei o nome dele. Então, não tem quem você... Nesse momento, não tem ninguém para processar ainda. Tá? Então, você precisa fazer uma investigação para saber se houve efetivamente o crime. Eu posso estar inventando aquela história, né? Chego na delegacia e invento uma história. Não roubaram carro nenhum. Né? Estou inventando uma história para dar um golpe no seguro. Então, o inquérito serve para obter a prova de que o crime existiu, né? E quem teria praticado esse crime. Então, quando você tem essas provas já ao final da investigação, você entrega essas provas para o promotor. Nesse caso, é o Procurador-Geral da República, né? Que está, inclusive, citado no caso, para que ele faça uma acusação formal, que a gente chama de denúncia. Né? E a partir daí começa o processo. Depois da denúncia, aquele sujeito que até então era investigado passa a ser acusado, réu. E aí, no final desse processo, aí ele tem direito à defesa, obviamente, né? E no final desse processo, ele é julgado. Então, as coisas ainda estão longe desse ponto. No momento, o Supremo precisa decidir se deve ser aberto um inquérito, né, contra o Alexandre de Moraes. Mas para abrir um inquérito precisa de autorização judicial? Normalmente, não. Mas quando o investigado tem foro por prerrogativa de função, ele é ministro do Supremo, né, você precisa da autorização do Supremo. E aí a dúvida é, autorização do Supremo significa autorização do ministro relator? Significa autorização do presidente da corte? Ou significa autorização do plenário, do conjunto dos ministros? Como a lei não é clara, o Mendonça optou pela solução mais segura, digamos assim, né? Para que não tenha essas acusações de abuso de autoridade, nada disso. Nulidade, isso que estão tentando, né? Para ver se cola. Então ele falou para o presidente Fachin: presidente Fachin, por favor, marque uma sessão do plenário, que é o conjunto dos ministros, para deliberar se deve ou não ser investigado o Alexandre de Moraes. É óbvio que o Alexandre de Moraes não pode votar nessa sessão, só falta essa, né? Só falta, aí é o manicômio jurídico completo. Ele está impedido, porque ele é o potencial investigado. Mas os ministros vão decidir se vai ser instaurada uma investigação focada especificamente no Alexandre de Moraes. Se for autorizada, a gente espera que sim, porque se não for também, aí é melhor jogar a chave do Supremo no esgoto, né? E se for autorizada, aí a Polícia Federal vai fazer, repito, uma investigação focada no Alexandre de Moraes. E a partir daí, uma acusação formal pelo Ministério Público e aí sim o processo de julgamento.
0: Ah, precisaria dessa investigação, hein? No mínimo, realmente, seria uma mínima satisfação também para todos os brasileiros, mas o Marcelo falou alguns passos ainda daqui para frente jurídicos, a gente vai seguir acompanhando, é claro. Deixa só eu trazer mais um pouco de informação, essa que envolve o ministro Flávio Dino, e passo para o Piotto. O ministro do Supremo Tribunal Federal, Flávio Dino, se manifestou pelas redes sociais sobre essa crise na corte após a divulgação de mensagens entre Alexandre de Moraes e Daniel Vorcaro, além de relatórios com questionamentos sobre a atuação de André Mendonça nos casos Master e INSS. Dino disse que problemas reais, Piotto, estão sendo misturados a interesses eleitorais e econômicos, além de objetivos estrangeiros e questões pessoais. Sem citar Fachin, Dino questionou a possibilidade de um magistrado prometer o encerramento de um inquérito e afirmou que a duração das investigações deve seguir critérios legais e regimentais. A manifestação feita em uma publicação no Instagram, e todos podem ver aí, ela questiona se seria possível um julgador prometer o fim de uma investigação como se fosse um candidato ou para receber aplausos, Piotto.
2: O ministro Dino, primeiramente, se a gente puder mostrar o começo do post dele, temos aí, Binha, por gentileza, porque ele disse o seguinte, olha lá, atribui-se a perdão que eu não estou conseguindo ler aqui. Bom, enfim, na guerra a primeira vítima é a verdade. A frase é conhecida, mas vamos lá. Não tem guerra, ministro. Tem uma denúncia claríssima, ou pelo menos um grupo de investigações que demonstraram que o ministro do Supremo era o advogado de fato ou informante infiltrado que passava informações a um banqueiro corruptor. Não tem guerra. Essa falsa equivalência que tentam construir entre o ministro André Mendonça, que se baseou numa investigação da Polícia Federal de muito tempo, técnica, apurada, de acordo com o que prevê a lei, e ainda assim não incluiu o nome do Alexandre de Moraes, do ministro Alexandre de Moraes, que ele colocou e procurou o presidente da Corte dizendo, olha, tenho coisas aqui muito graves, eu preciso que o senhor se manifeste. Como resposta para sugerir essa guerra que o Dino está tentando criar essa falsa equivalência, e que muita gente começou também nessa ideia, já boa parte desse grupo já, digamos, recuou, é que aí o Alexandre de Moraes vai lá, busca alguma coisa e inclui o André Mendonça no inquérito da fake news. Ficou tão vergonhoso, tão ridículo isso, que o próprio Fachin foi lá e retirou. Acho que, se não me engano, foi na terça, na quarta, na sexta-feira, o Fachin foi lá e retirou. Porque estava na cara que era só revanchismo, que era uma resposta desesperada de alguém que não explicou ainda o contrato da esposa, não explicou as ligações, não explicou por que apagava as mensagens que respondia ao Vorkaro, porque o telefone do ministro Alexandre de Moraes aparece ali. É essa exatamente a suspeita e as indicações das investigações da Polícia Federal. Aliás, ele disse que apagar a mensagem, quando fez exatamente em relação à própria Débora do Batom, isso já era prova de crime. Pela régua de Alexandre de Moraes, ele já estava, no mínimo, em casa, preso de forma provisória, prisão domiciliar com tornozeleira eletrônica. Pela régua dele, o que ele fez com as outras pessoas. Aí agora nós temos, eu vi uma reportagem do Poder 360 ontem à noite, está reproduzida ainda lá no portal, que há um movimento dentro do Supremo para tentar postergar ao máximo essas investigações envolvendo Alexandre de Moraes para depois das eleições, e com isso o Supremo, fora da lei, acredita que o Lula ganharia a eleição e aí em algum momento tiraria o André Mendonça das duas investigações que hoje demonstram a verdade em relação ao roubo dos aposentados, que bate de frente no governo Lula, porque o Lulinha está envolvido, o Lulinha é uma dos acusados e investigados, e também agora do Banco Massa, que pega o principal aliado do governo no Supremo Tribunal Federal, que é Alexandre de Moraes. Aí há uma tentativa à guerra, não tem guerra nenhuma, não há disputa, não. Há aqui uma investigação que aponta para o ministro do Supremo Tribunal Federal. Esse inquérito ao qual ele se refere, eu suponho seja o 4781, das fake news, já há 7 anos aberto, acontece que está sendo usado para tudo. Vamos só lembrar, o ministro Gilmar Mendes disse que via com bons olhos a manutenção do inquérito para até as eleições, como maneira de proteger a corte, ou seja, não era para investigar fake news, não era para investigar absolutamente nada, até porque já não está investigando mais nada, cabe qualquer coisa. A expressão inquérito do fim do mundo é do ministro Marco Aurélio, que viu que ali estava completamente absurdo o que estava acontecendo, era uma série de absurdos que acontecia naquele inquérito, que o ministro Alexandre de Moraes fazia o que queria naquele inquérito, com a complacência, a anuência de parte da imprensa, da OAB, da academia, da Escola de Direito do Lago de São Francisco, aqui da Universidade de São Paulo, dos próprios ministros do Supremo. Agora, felizmente, essa gente toda acordou. Mas tem arbítrio. Esse inquérito é tão contaminado por visões políticas e persecutórias do ministro Alexandre de Moraes que ele deveria ser encerrado e arquivado tudo que está lá. Não tem como ir adiante com o negócio. Aquilo é o fruto envenenado de uma árvore envenenada. Está tudo errado ali. Tem muita coisa errada. A forma como ele foi instaurado já é ilegal. Se é ilegal na origem, bom, essa é a tese da árvore envenenada. Tudo que vier dali também está envenenado. Não presta do ponto de vista de prova ou de processo para incriminar alguém. Mas já está incriminando e colocou muita gente na cadeia com gente que perdeu o direito de se manifestar por redes sociais, teve conta bloqueada e por aí vai.
0: Um absurdo que já deu esse inquérito do fim do mundo. Aqui no chat, muita gente comentando a postagem de Flávio Dino. Somos mais de 60 mil telas. Já deixou seu like? Tão importante aqui para a Revista Oeste, para Oeste Sem Filtro. Na volta do intervalo, Marcelo Rocha Monteiro também deixa para a gente um comentário a respeito das palavras recentes do ministro Flávio Dino.

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1: De volta por aqui, agora sim você, Marcelo Rocha Monteiro, e a última publicação, as manifestações pelas redes sociais de Flávio Dino, sobre crise no Supremo e também inquérito das fake news.
2: Olha, esse post do Flávio Dino, primeiro eu continuo sem conseguir entender como é que o ministro do Supremo tem perfil em rede social e faz comentários de natureza política sobre fatos que serão objeto de processos que ele ainda possivelmente irá julgar, né? Mas enfim, é isso. Mas eu queria destacar, ele é um amontoado de absurdos, mas tem uma parte que é de uma estupidez. Eu fico me perguntando como é possível que esse sujeito já tenha sido juiz federal concursado. Ministro do Supremo, não. Aí ainda qualquer um é nomeado. Se o Toffoli pode ser ministro do Supremo, então qualquer um pode ser. Mas ele já foi juiz. Não sei se todos aqui sabem, antes de ir para a política. O senhor Flávio Dino era juiz federal. Eu não sei como é que ele pode ter passado no concurso, né? Olha o que que ele diz aqui. Temos aí um interessante debate doutrinário. Antes do prazo prescricional, um inquérito deve ser arquivado por motivo de tramitação longa. O que ele está dizendo aqui? Antes do crime que está sendo apurado naquele inquérito prescrever, será que o inquérito pode ser arquivado porque demorou demais? Ou você tem que esperar até o crime prescrever? Né? Os crimes prescrevem, de um modo geral. Né? Então, por exemplo, um homicídio, né? Se um inquérito demorar mais de 20 anos para apurar um homicídio, o crime prescreve. Porque o homicídio prescreve em 20 anos. Né? É o nosso prazo prescricional mais longo. Para você falar em arquivar um inquérito porque o crime prescreveu, é óbvio que esse inquérito apura um crime que aconteceu antes da sua instauração. Porque isso é o lógico. Né? Mas se você tem um inquérito ilegal que é instaurado em 2019, e aí, nesse inquérito, são incluídos fatos praticados em 2020, 2021, o bate-boca do ministro Alexandre de Moraes com aquela família do empresário no aeroporto de Roma em 2023, o jornalista que noticiou o uso de carro oficial pelo ministro Flávio Dino no Maranhão, este ano de 2026, o inquérito é de 2019. E ele está aberto para investigar fatos futuros, fatos posteriores à sua instauração. Se ele está aberto para investigar fatos futuros e continua aberto, como é que ele pode falar em prescrição? Como é que você vai falar que o crime prescreveu se esse inquérito continua incluindo fatos que estão acontecendo agora e que ainda irão acontecer? O que é um completo absurdo, porque inquérito é apurado, inquérito é instaurado, para apurar o fato que já aconteceu. Tá? Você não chega na delegacia em 2019, pede para instaurar um inquérito para apurar o furto ou roubo de um automóvel que vai acontecer em 2021 ou 2023. Aí você instaura um outro inquérito. Né? Então, isso não, esse comentário dele é de uma ignorância, de uma estupidez que é inacreditável que o sujeito possa falar uma bobagem dessas. Né? Como é que vai ser prescrição se o inquérito está aberto para apurar fatos que ainda não aconteceram, que ainda irão acontecer? O que prescreve é o que já aconteceu. Do dia em que o crime é cometido, o homicídio, né? Ele foi cometido no dia 15 de maio de 2023. 2027. Então, ele vai prescrever em maio de 2027. Se o inquérito continuar aberto, tem que acabar, porque o crime já prescreveu. Esse aí, então, não vai acabar nunca, porque ele continua incluindo crimes que vão acontecendo ao longo dos anos depois da sua instauração. É inacreditável.
1: Difícil, hein? Que nível! Bom, ainda cabe um último assunto por aqui. O presidente do Conselho Federal da Ordem dos Advogados do Brasil, a OAB, o Beto Simonetti, cobrou hoje, Adalberto Piotto, respostas rápidas e claras do Supremo Tribunal Federal diante dessa crise sem precedente que atinge a corte. Simonetti sustentou que transparência e isenção são necessárias para recuperar a confiança da sociedade nas instituições. Acompanhe um trecho.
3: Neste 7 de setembro, celebramos a independência do Brasil. Mas uma nação verdadeiramente independente não se constrói apenas com soberania. Constrói-se com instituições fortes, respeitadas e, sobretudo, confiáveis. O Brasil vive um momento que exige serenidade, transparência e respostas. Por isso, precisamos de respostas rápidas e claras do Supremo Tribunal Federal. Não para enfraquecê-lo, mas justamente para preservá-lo. Porque a confiança nas instituições é indispensável à estabilidade social e democrática do país. Nenhuma instituição pode abrir mão da admiração e da confiança da sociedade. E quando essa confiança é abalada, é dever de todos trabalhar para restabelecê-la.
1: A manifestação acontece em meio à crise provocada pelas mensagens trocadas entre Vorcaro e Alexandre de Moraes, Adalberto Piotto, encontradas pela Polícia Federal no celular do empresário.
4: O presidente da OAB Nacional, Beto Simonetti, poderia começar, no país da urna eletrônica, fazer eleições diretas para a presidência da OAB. Mas esse é um outro assunto. Vamos ao ponto essencial do que ele diz. A OAB precisa ir mais do que essas manifestações. Esse tempo de manifestações ela já perdeu, pela omissão, pelo medo. Durante esta atual ditadura do Supremo, nós vimos uma OAB com medo. A Ordem dos Advogados do Brasil, a sessão nacional, teve medo. Basta ver que ele ia falar com o ministro Alexandre de Moraes de cabeça baixa. Se quer demonstrar algo mais, vai lá, chama a boa parte da diretoria da OAB e dá um abraço no Supremo. Fica lá, mostra a cara, faz uma manifestação ali física. Não espera só que os outros brasileiros façam, não. Faz a OAB. A OAB já foi capaz de sair às ruas lá atrás. Ela tem um passado elogiável. Faz de novo agora. Só essa manifestação, esse tempo dessa manifestação já passou. Precisa fazer algo mais. E esse algo mais é ali, fisicamente demonstrar a insatisfação com o Supremo Tribunal Federal. Cobrar essas respostas urgentes agora. Mas pega lá, faz como é que se chama isso aí, abraço simbólico, alguma coisa. Vai lá, vai à diretoria da OAB, chama as outras seccionais do país. A maioria, inclusive, discorda da OAB Nacional. Chama esse pessoal todo, vai lá, dá um abraço no Supremo e começa ali a fazer manifestação pedindo respostas rápidas. Gera cena, gera coisa a mais, gera alguma comoção. Só esse tipo de manifestação, a OAB poderia ter feito isso 4-5 anos atrás, não fez. Agora não tem valor muita coisa, não. Não vale tanta coisa. Estou dando uma sugestão. Vai ali, na frente do Supremo Tribunal Federal, e faça essa manifestação. Aí começa a gerar um pouco mais de engajamento ou de crença perdida da OAB.
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1: Oi, gente, tá começando o programa Gospel Retro no ar a partir de agora pra você na sua rádio preferida. Vem comigo, muita música gospel aqui no seu rádio, músicas pra você relembrar aquelas que tocaram aí alguns anos atrás, né? E continuam até hoje fazendo sucesso, marcando muito na sua vida. E a gente vai relembrar alguns sucessos, né? Desses que tocaram muito, viu? Então bora começar porque tem muita música boa.
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2: Esse é o programa Gospel Retro com as melhores do mundo gospel, né? E músicas também pra gente relembrar aquelas que marcaram época, que tocou realmente no fundo do nosso coração, mas que continuam tocando até hoje, né? Então, ó, fica ligado que já tem muito mais pra você.
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4: Opa, já tô de volta, hein? Programa Gospel Retro no ar e tem mais sucesso.
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1: É o programa Gospel Retrô no ar, tocando só as melhores. Daqui a pouquinho a gente volta com muito mais.
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4: Já de volta, turminha, programa Gospel Retrô no ar. E a gente continua com mais músicas pra você.
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1: E com essas e outras vai terminando o programa Gospel Retro. Beijo, abraço e no próximo tem muito mais. Tchau, turma!
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5: Oi, meus amores, boa noite, graça e paz. Ótima segunda-feira, dia 7 de setembro de 2026. Sou Denise Fernandes e te faço companhia a partir de agora com mais uma edição do nosso Tocando Corações. Segunda-feira linda, bom demais estar aqui com você, começando mais uma semana juntos. Muito obrigada pelo seu carinho, pela sua companhia. Vamos falar com o Senhor, Pai querido, aqui estamos na sua presença e queremos te agradecer pelo fim de semana abençoado. Obrigada, Pai, por tudo. Amém e graças a Deus. Chegando à nossa primeira sequência, uma excelente noite.